0: energia elétrica no país até 2030.
1: O anúncio foi feito em evento que contou com a presença do presidente Lula.
0: O objetivo é melhorar a qualidade dos serviços prestados à população e incentivar o desenvolvimento e a geração de renda.
2: Foram renovados nesta sexta-feira os contratos de concessão de 16 distribuidoras de energia elétrica em 13 estados do país. Os contratos devem viabilizar cerca de 130 bilhões de reais em investimentos

0: resposta a apagões e eventos climáticos, por exemplo. Segundo o ministro de Minas e Energia, Alexandre Silveira, os contratos agora incluem novas regras para melhorar o atendimento ao consumidor.
1: O objetivo é proporcionar atendimento mais eficiente, mais rápido, mais respeitoso aos consumidores de energia brasileiros. Bairros mais pobres terão o mesmo padrão de qualidade que os bairros mais ricos.
0: A renovação dos contratos beneficia cerca de 42 milhões de residências no país. Além disso, a expectativa é de que sejam gerados mais de 100 mil empregos. Presente na cerimônia, o presidente Lula falou sobre a importância da parceria entre Estado e iniciativa privada para garantir o fornecimento de energia em todo o Brasil.
2: Que a gente pode ter um país que nunca mais teremos apagão. E a renovação desses contratos, antecipando inclusive a renovação, é uma demonstração de que o governo tem confiança nos empresários, de que a gente pode apresentar ao Brasil a ideia de que o Estado pode trabalhar em parceria com os empresários e permitir que os empresários possam executar o trabalho da forma mais perfeita possível.
0: Durante o evento, o presidente Lula e o ministro Alexandre Silveira também assinaram a atualização de um decreto que moderniza o Luz para Todos, programa que leva energia a quem mais precisa e amplia o alcance da iniciativa para mais de 233 mil novas famílias. O objetivo é promover o uso produtivo da energia voltado à geração de renda. No caso do pequeno produtor Gilson Matos, de Canavieiras, no sul da Bahia, a chegada da energia elétrica trouxe uma verdadeira mudança de vida.
3: Era a luz de vela, era o lampião, a água para chegar até aqui era uma dificuldade tremenda. Tudo era mais difícil, a gente não tinha projetos. Então, depois da chegada do Luz para Todos, tudo mudou, né? Nos incentivou a plantar, a criar, produzir, fazemos hortas. Hoje nós já temos água com facilidade, porque nós já temos bomba elétrica. Tudo hoje ficou mais fácil.
0: Com a atualização, o programa Luz para Todos passa a priorizar grupos como mulheres, chefes de família, comunidades que necessitam de infraestrutura voltada à segurança alimentar e famílias em situação de vulnerabilidade. Reportagem Gabriela Noronha.
4: E o programa Gás do Povo tem data fixada e será pago sempre no dia 10 de cada mês.
5: Neste domingo, a Caixa Econômica Federal fará o pagamento do Vale Recarga para cerca de 2 milhões e 700 mil famílias.
4: Para ter acesso à recarga, o responsável familiar deve procurar uma das 25 mil revendedoras em todo do país, utilizando o cartão do Bolsa Família com chip ou o cartão de débito da Caixa.
5: Também pode utilizar o CPF e o código de validação que será enviado para o celular do responsável.
4: O programa Gás do Povo fornece a recarga de botijões de 13 quilos para 15 milhões de famílias inscritas no Cadastro Único.
5: Mas elas não recebem todas ao mesmo tempo. As recargas têm validade de 2 a 3 meses, a depender do tamanho da família.
4: O brasileiro está ganhando mais.
5: O valor médio mensal recebido já passa de R$ 3.367,00, o melhor da série histórica do IBGE desde 2012.
4: A melhoria nos rendimentos foi verificada no mercado de trabalho e também nos benefícios sociais.
6: É o maior rendimento da série histórica iniciada em 2012. O rendimento médio mensal do brasileiro foi de R$ 3.367,00 em 2025, um crescimento de mais de 5% em relação ao registrado em 2024. No universo de 212 milhões de brasileiros, 67% tiveram algum tipo de renda no ano passado. O aumento da oferta de trabalho foi o que mais puxou o incremento da renda. No ano passado, a população ocupada chegou a 101 milhões de pessoas e a massa de rendimento total dos trabalhadores atingiu quase R$ 362 bilhões de reais. Também um recorde. Outras fontes contribuíram para o aumento da renda, como explica o pesquisador do IBGE, Gustavo Fontes.
7: Ao analisar por tipo de rendimento, né, se observa que 47,8% da população possui rendimento do trabalho, enquanto 27,1% tinham rendimentos de outras fontes. Entre esses outros rendimentos, né, o destaque vai para a aposentadoria e pensão, né, que abrange 13,8% da população residente, seguida por rendimentos de programas sociais do governo, 9,1%.
6: A região sul manteve a maior proporção de pessoas com rendimento, cerca de 71%.

0: enquanto Norte e Nordeste apresentaram os menores percentuais, apesar dos avanços registrados nos últimos anos. Para o economista José Luiz Pagnussá, os números apontados pela PNAD mostram uma evolução no mercado de trabalho e nas políticas sociais.
1: Porque ao mesmo tempo em que o rendimento médio está subindo, temos recordes também no número de pessoas ocupadas. E além disso, né, dado o impacto das políticas sociais, esse recorde se dá também com os menores índices de desigualdade da história brasileira.
0: Na comparação com o período pré-pandemia, o aumento é mais expressivo. O rendimento médio de todas as fontes ficou 8,6% acima do registrado em 2019, o que mostra que a recuperação na renda se manteve de forma consistente até 2025. Reportagem Graziele Bezerra.
2: Cartão de crédito, cheque especial, crédito pessoal.
3: Brasileiros que não conseguem pagar dívidas nessas modalidades têm agora a oportunidade de sair do sufoco financeiro com o Desenrola Famílias.
2: Juros mais baixos, prazos mais longos e descontos estão entre as vantagens do programa.
4: Jácio Fiuza Júnior, de 73 anos, é jornalista aposentado e tem dificuldades para pagar as faturas do cartão de crédito.
5: Fiz a negociação, dividi em várias parcelas e, do jeito que está, não baixa a dívida.
4: Assim como Jácio, 80% das famílias brasileiras têm algum tipo de dívida, principalmente com cartão de crédito, cheque especial e crédito pessoal, segundo a Confederação Nacional do Comércio. Agora, essas famílias têm a oportunidade de aliviar o orçamento com Desenrola Famílias. Podem participar pessoas com renda mensal de até R$ 8.105,00, com dívidas contraídas até janeiro de 2026, com atraso entre 90 dias e 2 anos. O programa prevê descontos de até 90%, linhas de crédito com juros limitados a 1,99% ao mês, prazos de até 48 meses e ainda a possibilidade de usar até 20% do saldo do FGTS ou R$ 1.000 para abater dívidas. E pessoas com dívidas de até R$ 100 terão o nome limpo num prazo de 30 dias. O Desenrola também exige que as instituições financeiras invistam na educação financeira. Reinaldo Domingos, especialista em educação financeira, diz que é preciso consciência para que as famílias não voltem a se endividar.
6: Tudo que nós ganhamos e nós gastamos, é necessário que nós tenhamos uma organização. O Desenrola Brasil é uma opção, é uma oportunidade muito importante. Só que ela precisa vir junto com a educação do comportamento financeiro.
4: A adesão ao Desenrola Famílias deve ser feita diretamente com os bancos e instituições financeiras. Só no Banco do Brasil, nos dois primeiros dias do programa, foram feitos 12.600 pedidos de renegociação. Gilson Bittencourt, vice-presidente de Agricultura e Agricultura Familiar do Banco do Brasil, disse que espera uma procura intensa pelo Desenrola Famílias nos próximos dias.
7: Recuperar a sua adimplência, abrir novas possibilidades de acesso ao crédito. A nossa expectativa com esse segundo é que ele atinja ainda um grupo maior de famílias e traga mais tranquilidade para as famílias e, nesse caso aqui, para os clientes do Banco do Brasil.
4: E para o jornalista Jácio Fiuza, que nos contou sobre a dívida com o cartão de crédito, o programa chegou em boa hora.
5: É um programa que vai beneficiar a mim e muitas famílias brasileiras, né?
4: O Desenrola Famílias também protege as famílias das dívidas com casas de apostas, as chamadas bets. Ele estabelece o bloqueio de CPF para apostas por um período de 12 meses. Colocução de Thaísa Vitória, reportagem Luciana Colares de Holanda.
3: Para estimular as mulheres a seguirem a carreira acadêmica, a CAPES, Coordenação de Aperfeiçoamento de Pessoal de Nível Superior, criou o programa Aurora.
2: A iniciativa é voltada a professoras vinculadas a programas de pós-graduação que sejam gestantes ou mães de crianças de até 2 anos.
3: Em outra frente, estudantes indígenas também estão sendo estimulados na pós-graduação, a seguirem na pós-graduação após concluírem o ensino superior.
2: Sobre esses programas, nós conversamos com a presidente da CAPES, Denise Pires de Carvalho. Acompanhe.
3: Oi, presidente, como vai? Vamos começar falando do estímulo que a CAPES vem oferecendo para que as cientistas que são mulheres consigam continuar suas pesquisas? Qual que é o problema que existe?

0: hoje em relação à maternidade e que estímulo é esse?
1: Olá, Mariana, um prazer estar contigo e com Nazi na Voz do Brasil. As mulheres, elas são maioria entre as mestres e as doutoras do nosso país há mais de 20 anos. E nós temos no Brasil 49% de mulheres cientistas. No entanto, elas atuam menos no corpo docente da pós-graduação. Então, há um gargalo, há um impedimento no ingresso e permanência das mulheres como professoras na pós-graduação.
0: Presidente, assim como as mulheres, a CAPES também tem investido em outras ações aí para a promoção da diversidade com um programa voltado para jovens indígenas, né? O que, que é esse programa? Como que ele vai ajudar a ampliar a participação dessas diversas etnias no ambiente de produção científica?
1: É o novo programa de desenvolvimento acadêmico indígena, porque os nossos estudantes indígenas têm sido incluídos no ambiente da educação superior. Quando eles terminam os seus respectivos cursos, eles querem ingressar, muitos deles, nos cursos de mestrado e doutorado. No entanto, a seleção para esses cursos acontece muitas vezes longe da localidade onde eles moram. Então, esse novo programa, ele vem para que aconteça uma seleção dos estudantes indígenas de uma maneira nacional. Eles podem aplicar a seleção do local onde eles estão, muito semelhante ao que fazemos com os estudantes que vêm do exterior para estudar no Brasil. Então, um estudante que está em São Gabriel da Cachoeira, que acabou a sua graduação, ele pode tentar a seleção para o mestrado ou doutorado na Unicamp, na UNB, na UFRJ, ou mesmo na Universidade Federal do Amazonas, sem precisar sair de São Gabriel da Cachoeira. Ele faz a seleção e ele só vai para a região para onde ele é selecionado depois dele ser selecionado.
2: Agora, presidente, como é que a CAPES identificou a necessidade desse estímulo aos indígenas, né? E que benefícios a maior diversidade de culturas e origens dos cientistas pode trazer para as pesquisas brasileiras?
1: Foram os próprios estudantes indígenas que trouxeram essa demanda para a CAPES, junto com os professores que atuam na educação escolar indígena, que vieram nos propor que nós fizéssemos um programa específico para que esses estudantes provenientes de povos originários que estão em regiões mais isoladas do país possam continuar os seus estudos, fazendo a seleção das suas localidades. E eles vão migrar para seguir os seus estudos no mestrado, no doutorado, somente após serem selecionados.
0: Mas é como o Nazi disse, né? Tem um benefício para a própria produção científica brasileira, para o tipo de pesquisa que vai ser feita?
1: Com toda certeza, porque nós temos a educação dialógica é aquela que leva melhores resultados. E esses estudantes, com certeza, terão muito a contribuir no ambiente da pós-graduação, porque eles trazem todos os saberes que existem nos povos originários, toda aquela troca de experiência entre a produção de conhecimento do ambiente da universidade, que é internacional, agora passa a contar também com o conhecimento que vem dos povos originários. E essa educação dialógica certamente aumentará a produção de conhecimento no nosso país e será uma produção de conhecimento que tem possibilidade de atender muito mais às demandas da nossa sociedade, nos diferentes territórios da nação.
0: Agora, presidente, para além desses grupos específicos que a gente mencionou aqui, as mulheres, os indígenas, o governo do Brasil tem também feito um movimento de valorização da produção científica como um todo, teve inclusive reajuste das bolsas, da CAPES, e a gente vê outros estímulos aí. Eu queria que a senhora falasse um pouco mais para a gente do que foi feito nesses últimos anos.
1: No ano de 2023, quando assumimos, houve um aumento de pelo menos 40% no valor das bolsas, mestrado e doutorado, e esse aumento no valor das bolsas foi acompanhado também de um aumento no número de bolsas. É importante que tenhamos cada vez mais pós-graduandos com acesso à bolsa, porque a bolsa garante permanência do pós-graduando nos cursos e a conclusão do mestrado e do doutorado. Mas, para além disso, a CAPES tem seguido no caminho de contratos com as editoras, através do portal de periódicos da CAPES, que completou 25 anos.

0: nós estamos investindo não somente no acesso à leitura pelos programas de pós-graduação. Então, há 25 anos, a CAPES propicia o acesso à leitura dos periódicos internacionais. Agora, a CAPES financia também a publicação da ciência brasileira, a publicação dos artigos da produção de conhecimento nacional nessas revistas internacionais. Com isso, nós temos aumentado muito o número de artigos publicados pela pós-graduação brasileira nas revistas internacionais. Certamente o Brasil vai ficar melhor colocado no futuro próximo entre os países que mais produzem conhecimento no mundo. Para além de produzirmos mais, termos o nosso trabalho aceito para publicação, o que comprova a excelência da ciência brasileira, porque é muito difícil publicar nessas revistas, somente artigos de qualidade são aceitos. Agora, com o pagamento que é feito pelo Ministério da Educação através da CAPES, nós temos um aumento no número. E esse artigo que é publicado internacionalmente em acesso aberto, ou seja, todo mundo vai poder ler a produção científica nacional, nós teremos um aumento da citação dos trabalhos que são originários da pós-graduação e da ciência brasileira. Portanto, uma ciência que produz mais, publica mais e tem maior visibilidade.
1: Certo, muito bom. Nós conversamos com Denise Pires de Carvalho, presidente da CAPES, que é a Coordenação de Aperfeiçoamento de Pessoal de Nível Superior. Presidente, muito obrigado pela participação na Voz do Brasil.
0: Prazer é todo meu.
2: Recorde de exportações do agronegócio brasileiro no primeiro trimestre desse ano eleva o setor à posição de destaque no comércio internacional.
1: As vendas no exterior somaram mais de 38 bilhões de reais, um aumento de 0,9% em relação ao mesmo período do ano passado.
2: De acordo com o Ministério da Agricultura e Pecuária, o principal destino das exportações do agro brasileiro é a China.
1: Os números, segundo o Ministério da Agricultura, refletem a competitividade dos produtos brasileiros no comércio internacional.
2: E também são fruto da ampliação do mercado. Já são 601 aberturas de mercado do agronegócio desde 2023.
1: Quem explica é o secretário de Comércio e Relações Internacionais, Lucas Rua.
3: Aproximadamente 30% de tudo que nós exportamos é do complexo soja, mas eu queria chamar a atenção aqui também para as proteínas animais. Nós tivemos um acréscimo de aproximadamente 22% nas exportações, um destaque para recordes em carne bovina, também na carne suína, e a gente vê efetivamente um trabalho de diversificação de mercado. Veja o caso do açaí, das castanhas, de alguns produtos básicos como o feijão, a partir de uma série de ferramentas que nós temos, por exemplo, aqui no Ministério da Agricultura, como o Agro Insight, Passaporte Agro, a participação em feiras internacionais em conjunto com a Apex, a gente gera oportunidade, a gente gera renda e a gente gera emprego, especialmente onde mais precisa, que é no interior do nosso país.
2: Serviços públicos em um clique. Está cada vez mais fácil e simples resolver e acessar as políticas de governo sem sair de casa.
1: No início de maio, o gov.br registrou mais de 500 milhões de assinaturas eletrônicas.
2: E pela primeira vez, mais de 80 milhões de brasileiros acessaram o gov.br em um único mês.
1: O número de acessos únicos foi registrado em março e supera a população de países como a Alemanha e França.
2: Para garantir a segurança no acesso, o gov.br conta com níveis de proteção.
1: E dentro da ferramenta é possível encontrar serviços que ajudam a evitar golpes virtuais.
4: Acessar serviços do INSS, do SUS ou até assinar um documento sem sair de casa já é uma realidade no Brasil. Tudo isso é possível com a conta gov.br. Ela funciona com um login único que reúne mais de 4.600 serviços digitalizados do governo federal. Hoje, mais de 175 milhões de brasileiros já utilizam a plataforma, entre eles o vendedor Pedro Vieira.
5: Uso para carteira, uso para curso também, para acessar documentos, imposto de renda também, tudo, uso Gov para tudo.
4: E Pedro Vieira destacou a segurança ao usar a ferramenta.
5: E é muito seguro, bem confiável. Tem acesso biométrico, tem acesso digital também.
4: Para dar mais segurança ao cidadão, a conta gov.br funciona com diferentes níveis de proteção. O bronze concede o acesso básico, o prata é feito com avaliação bancária e o ouro com biometria. E quanto maior o nível da conta, Mais seguro é o acesso. Além disso,

0: isso, o usuário pode ativar a verificação em duas etapas, que funciona como uma segunda barreira contra invasões, como explica Hudson Mesquita, diretor do Departamento de Identidade Digital do Ministério da Gestão e da Inovação em Serviços Públicos.
1: Após ele entrar com o CPF e a senha, é solicitado um código que ele mesmo gera ali no aplicativo gov.br. Então, imagina um cenário onde o fraudador consegue roubar a senha do cidadão, ele não teria acesso a esse código, não teria como acessar a conta, né? Então, é uma segunda camada ali de segurança.
0: Com a conta Gov protegida, você pode acessar na plataforma serviços digitais que vão ajudar a proteger seus dados contra golpistas. A proteção do CPF impede que empresas sejam abertas no seu nome sem autorização. O BC Protege Mais bloqueia a abertura de contas bancárias indevidas. E o Registrato permite consultar contas, dívidas e chaves PIX vinculadas ao seu CPF. E tudo isso sem precisar enfrentar filas ou sair de casa. É o caso do educador físico Felipe Cavalcante.
2: Porque antigamente a gente tinha que ir lá na hora, né? E presencialmente, toda aquela burocracia, e hoje na nossa mão a gente consegue resolver esse problema.
0: Em caso de dúvidas, as pessoas podem acessar o gov.br/conta. Também é possível receber atendimento presencial sobre a plataforma. Para encontrar uma unidade do balcão gov.br, vá em gov.br/presencial. Reportagem Cleide Lopes.
3: E essas foram as notícias do Governo do Brasil.
4: Uma realização da Secretaria de Comunicação Social da Presidência da República.
3: Com produção da empresa Brasil de Comunicação.
4: E que agora com as notícias do Poder Judiciário e do Congresso Nacional. Uma boa noite.
3: A gente volta segunda-feira. Boa noite para você e até lá.
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7: STF fixa regras para o pagamento de verbas indenizatórias e reafirma o teto constitucional.
8: STJ define que oferta de imóvel em plataformas como o Airbnb exige aprovação do condomínio.
7: Justiça Eleitoral atinge 158 milhões de eleitores e 88% de biometria.
8: Boa noite, eu sou Carlos Eduardo Cunha.
7: E eu sou Walter Lima.
8: O STF publicou um conjunto de decisões sobre o regime remuneratório do Judiciário e do Ministério Público.
7: As decisões estabelecem medidas para unificar critérios nacionais de pagamento, restringir a criação de benefícios e ampliar a transparência na folha de pagamento do setor público. Arthur Filho.
9: Entre os principais pontos definidos pelo Supremo Tribunal Federal está o reforço de que o subsídio dos ministros da Corte continua sendo o teto remuneratório da administração pública. O tribunal também reafirmou a equiparação entre os regimes remuneratórios da magistratura e do Ministério Público, desde que observados os limites constitucionais. Outro ponto central é a regra de que verbas indenizatórias só podem ficar fora do teto quando houver previsão expressa em lei nacional, além de unificação de critérios pelo Conselho Nacional de Justiça, o CNJ, e pelo Conselho Nacional do Ministério Público.
8: O uso de imóveis residenciais para estadias de curta duração, como em contratos na plataforma Airbnb, depende da aprovação do condomínio.
7: Essa definição é do STJ. Fátima Uchoa.
10: A proprietária de um apartamento em Minas Gerais pretendia destiná-lo a estadias de curta duração sem necessidade de aprovação em assembleia, mas o condomínio alegava que isso, além de não estar previsto em convenção, afastava o caráter residencial do prédio. No STJ, o voto que prevaleceu no julgamento foi o da ministra Nancy Andrighi. A segunda sessão manteve acórdão do Tribunal Estadual e considerou que o uso dos imóveis para exploração econômica ou profissional descaracteriza a destinação residencial e, por isso, deve ser autorizado. autorizado por, no mínimo, 2/3 dos condôminos. Essa definição uniformiza o entendimento do próprio STJ sobre o tema.
11: Justiça Eleitoral atinge 158 milhões de eleitores e 88% de biometria.
7: Dados foram consolidados após o fechamento do cadastro eleitoral.

0: Litoral, Fábio Ruas.
1: O fechamento do cadastro 150 dias antes das eleições é uma forma da Justiça Eleitoral organizar o pleito. E com isso, o Corregedor-Geral da Justiça Eleitoral, ministro Antônio Carlos Ferreira, divulgou as informações durante sessão plenária. São mais de 158 milhões de eleitoras e eleitores, sendo 140 milhões com a biometria registrada. A presidente do TSE, ministra Carmen Lúcia, lembrou que a biometria traz mais segurança para as eleições.
2: Nos próximos dias 13 e 14, o TST sedia um encontro sobre boas práticas de conciliação e mediação.
0: O evento é uma etapa preparatória para a Semana Nacional da Conciliação Trabalhista 2026. Ana Paula Souza.
3: O encontro antecede a Semana Nacional da Conciliação Trabalhista 2026, que acontece de 25 a 29 de maio, com um slogan inspirado na Copa do Mundo, um acordo muda o jogo, já que o trabalhador pode procurar o Centro Judiciário de Conciliação de Conflito antes mesmo de ajuizar uma ação e resolver o problema sem precisar seguir com o processo nos tribunais.
2: Justiça Federal condena a União e INSS a reduzir prazo de perícias médicas no norte do Piauí.
0: A ação foi proposta pelo MPF, Vanessa Pereira.
4: Segundo o MPF, o tempo médio de espera para perícia na região norte do Piauí, especificamente nos municípios de Parnaíba, Cocal e Piracuruca, chega a mais de 6 meses. Tempo muito maior que a média nacional e o prazo fixado pelo STF. Agora, segundo a sentença, o INSS terá até 3 meses para realizar os agendamentos, perícias e avaliações sociais. Para isso, foi autorizado o atendimento de segurados em outras agências do INSS, perícias remotas, mutirões e convênios com entidades públicas ou privadas. Em caso de descumprimento injustificado, a multa estipulada é de R$5 milhões. Ainda cabe recurso da decisão.
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2: Boa noite.
0: Bom fim de semana e até segunda-feira.
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7: Eu sou Ricardo Nakaoka e estes são os destaques de hoje do Jornal do Senado, que começa agora. Congresso promulga lei que reduz penas dos condenados pelos atos de 8 de janeiro. Senado vai analisar redução do tempo de serviço para aposentadoria de policiais e bombeiros militares. Projeto torna inafiançável homicídio no trânsito cometido por motorista embriagado. Boa noite. O presidente do Congresso Nacional promulgou nesta sexta-feira a Lei da Dosimetria. A nova legislação, que reduz as penas dos condenados pelos atos de 8 de janeiro, passa a valer após a publicação no Diário Oficial da União. Repórter Maurício De Sante.
8: O projeto da dosimetria, com o objetivo de reduzir as penas para os condenados pelos atos do 8 de janeiro, foi aprovado pelo Senado e pela Câmara no ano passado, mas sofreu um veto integral do presidente Lula. Esse veto, no entanto, foi derrubado no dia 30 de abril por decisão da maioria dos deputados e dos senadores. Pela Constituição, o presidente do Senado pode promulgar uma lei quando o presidente da República deixa de sancioná-la em até 48 horas. E foi o que aconteceu. Para o senador Carlos Viana, do PSD de Minas Gerais, a lei da dosimetria é uma questão de justiça.
9: As pessoas que foram condenadas em 8 de janeiro, aquelas que depredaram, que cometeram crimes, elas têm que responder de acordo com a sua responsabilidade. Nossa obrigação é fazer essa correção para que as pessoas respondam, mas dentro sim da responsabilidade, dentro do que cometeram.
8: Já o líder do governo no Congresso, o senador Randolfe Rodrigues, do PT do Amapá, tem um entendimento diferente e questiona a legalidade da redução de penas.
10: Se trata de crime contra o Estado. Estado Democrático de Direito. Então, claramente, são insuscetíveis de redução de pena, de anistia ou de indulto, conforme prevê a Constituição.
8: Com a publicação do ato de promulgação, a lei da dosimetria entra em vigor. Agora, cada um dos réus interessados precisa requerer a mudança no tempo de condenação junto ao Supremo Tribunal Federal.
7: E a Comissão de Segurança Pública aprovou convites para ouvir o diretor-geral da Polícia Federal, Andrei Rodrigues,

0: e o delegado Marcelo Ivo de Carvalho. A ideia é esclarecer a expulsão de Marcelo Ivo da Fundação de Oficial de Ligação da PF em Miami e a atuação do órgão no episódio que envolveu o possível monitoramento do ex-deputado Alexandre Ramagem em solo americano. As informações com o repórter Bruno Lourenço.
1: Os pedidos de esclarecimento apresentados pelo senador licenciado Jorge Seif, do PL de Santa Catarina, foram motivados por divergências entre as versões da Polícia Federal Brasileira e das autoridades dos Estados Unidos. Segundo o senador, o diretor-geral da PF teria afirmado à imprensa que a detenção de Ramagem foi fruto de uma cooperação bilateral, versão que teria sido negada pelos americanos logo em seguida.
2: O delegado de uma instituição respeitada que nós amamos, respeitamos, que é a Polícia Federal do Brasil, dando declarações desastrosas. E acima de tudo, ele mentiu, ele inventou, ou tem acordo, nós não sabemos. O Brasil precisa saber.
1: O delegado Marcelo Ivo de Carvalho, que atuava junto ao Serviço de Imigração e Alfândega dos Estados Unidos, foi desligado da função após o ocorrido.
0: O Senado vai discutir o projeto da Câmara dos Deputados, que reduz o tempo mínimo de atividade militar exigido para a aposentadoria integral de policiais e bombeiros. A proposta permite que os estados diminuam em até 5 anos as regras aplicáveis a esses profissionais. Repórter Douglas Castilho.
3: A regra atual prevê que os militares, para fazerem jus à aposentadoria com o valor integral de seus vencimentos, devem trabalhar por 35 anos, sendo ao menos 30 deles como militar. Com a proposta, os estados passariam a ter a liberdade de reduzir o tempo necessário na atividade militar de 30 para até 25 anos. A medida é uma forma de reconhecer as dificuldades inerentes a essas profissões. O senador Stevenson Valentim, do Podemos do Rio Grande do Norte, afirmou ser favorável à discussão do projeto no Senado e explicou suas razões.
4: Você sabe que é trabalhar na escala 24 por 24, 24 por 32, não, e lidando com situações de estresse, passando o dia todo lidando com coisas que ninguém quer lidar, que é a segurança pública, que é trocar tiro com bandido, que é subir morro, que é ir atrás de traficante, de bandido. Eu acho que é justo a gente discutir isso aqui.
3: O texto também afeta a regra de transição daqueles que ingressaram na carreira antes de 2020. Os estados terão a permissão para baixar o requisito mínimo de 25 para 20 anos de serviço militar, embora os profissionais ainda precisem arcar com um pedágio proporcional ao tempo que faltar.
0: E foi sancionada a lei que permite aos médicos residentes o fracionamento das férias anuais, mas a medida só vai entrar em vigor 180 dias depois da publicação oficial. Repórter Lana Dias.
5: Uma nova lei permite o fracionamento das férias para médicos residentes. O texto sancionado pelo presidente Lula diz que, a pedido, os profissionais na especialização poderão dividir os 30 dias de repouso anual em períodos de, no mínimo, 10 dias cada. O parcelamento também vale para os residentes em outras áreas da saúde, com regras a serem definidas em regulamento. Quando a medida esteve em discussão no plenário do Senado, o senador Nelsinho Trade, do PSD de Mato Grosso do Sul, que é médico, explicou que a proposta favorece a formação do profissional.
6: Você já com aquele pique entrando numa cirurgia atrás da outra, dali a pouco você entra de férias, fica 30 dias sem pegar num bisturi, sem pegar nas pinças cirúrgicas. Você regride, é uma coisa natural. Ao passo que se você puder fracionar suas férias, você vai conseguir de uma forma bem equilibrada colocar o seu descanso para ser exercitado sem perder o tempo do seu aprendizado.
5: Também médica, a senadora Zenaide Maia, do PSD do Rio Grande do Norte, defendeu a iniciativa.
7: A residência médica é uma força de trabalho em qualquer hospital e escola desse país. Então, querer fracionar suas férias é justo.
5: O fracionamento de férias começará a valer 180 dias depois da publicação da lei, ou seja, em meados de novembro. Até lá, o médico continua com direito a 30 dias consecutivos de férias, sem possibilidade de divisão. De acordo com a pesquisa Demografia Médica no Brasil, o país contava com 47,7 mil médicos residentes em 2024.
0: Estamos na campanha Maio Amarelo, que busca conscientizar a população da importância do trânsito seguro. Um dos projetos no Senado sobre esse assunto torna crime inafiançável o homicídio no trânsito quando o motorista está sob efeito de álcool. Repórter Márcio Maturana.
8: Começou a campanha Maio Amarelo para um trânsito mais seguro. O Senado analisa vários projetos sobre o assunto. Um deles, na Comissão de Constituição e Justiça, torna o bafômetro obrigatório para motoristas

0: envolvido em acidente. O texto é do senador Fabiano Contarato, do PT do Espírito Santo.
1: Se hoje um motorista, mesmo bêbado, mata alguém e fica no local, o delegado está impedido de lavrar o auto de prisão em flagrante, porque não se imporá prisão em flagrante, nem se exigirá fianças ao condutor que prestar pronto integral socorro à vítima ou que não fugir do local. Então, todos ficam, se recusam a submeter o teste.
0: Outro projeto aprovado recentemente e já transformado em lei, criou o Dia Nacional da Mobilização em Memória das Vítimas de Trânsito, a ser celebrado no terceiro domingo de novembro.
2: E a senadora Damares Alves, do Republicanos do Distrito Federal, destacou a importância da campanha Maio Laranja de enfrentamento à violência sexual contra crianças e adolescentes. A parlamentar defendeu a intensificação das ações de prevenção, denúncia e responsabilização diante da recorrência dos casos no país. Também afirmou que a subnotificação compromete a formulação de políticas públicas eficazes. Damares Alves também alertou que meninos estão entre as vítimas de abuso sexual e precisam de maior visibilidade nas ações de proteção.
3: E às vezes o menino não fala porque ele acha que foi uma brincadeira. E às vezes o menino não fala porque a vergonha para o menino é muito maior do que para a menina. Mas a gente precisa observar os comportamentos.
2: Com edição de Paula Groba e trabalhos técnicos de João Lira, o Jornal do Senado fica por aqui. Acompanhe agora as notícias do Tribunal de Contas da União e da Câmara dos Deputados. Boa noite e um bom fim de semana.
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6: Câmara aprova aumento da proteção legal para vítimas de crimes sexuais.
7: Presidente garante a votação da proposta que altera a jornada de trabalho.
6: Deputados defendem ações para a promoção do desenvolvimento regional.
7: Boa noite. Gilson Daniel, do Podemos do Espírito Santo, rebate declarações de gestores que criticam o repasse de recursos a municípios. De acordo com o parlamentar, é nas cidades que os investimentos públicos se traduzem diretamente em serviços essenciais, como água e energia.
6: Segundo Gilson Daniel, administrações municipalistas promovem impactos concretos na infraestrutura e na qualidade de vida da população. Ele alerta os capixabas para a importância de políticas que garantam apoio financeiro contínuo aos municípios.
7: Daniel Almeida, do PCdoB, registra a realização de programa do governo da Bahia que busca ouvir moradores, lideranças e representantes da sociedade civil para reunir propostas voltadas ao planejamento público do estado. Ele ressalta que a abertura da ação ocorreu no início do mês em Irecê.
6: Daniel Almeida sublinha que o modelo funciona como espaço de prestação de contas sobre compromissos assumidos anteriormente pelo Executivo Estadual. Ele assinala que a mobilização deve percorrer outros territórios baianos, ampliando a participação na definição de prioridades para a Bahia.
4: Agricultura.
7: Preocupado com a crise financeira dos produtores rurais, Afonso Rando, PP do Rio Grande do Sul, cobra a votação do projeto que prevê o alongamento das dívidas agrícolas. Ele explica que a medida pode ser viabilizada com recursos do Fundo Social e dos royalties do petróleo.
6: Segundo Afonso Ram, os produtores precisam de condições mais favoráveis que as atuais, como prazo de até 10 anos para pagamento e carência de 3 anos. O deputado avalia que o setor precisa de 100

0: 180 bilhões de reais para garantir a produção de alimentos e a sustentabilidade no campo.
1: Meio Ambiente.
2: Marina Silva, da Rede de São Paulo, destaca encontro internacional sobre a redução da dependência dos combustíveis fósseis realizado na Colômbia no final de abril. A deputada afirma que os países precisam construir planos nacionais de transição para reorganizar as fontes de energia.
0: Marina Silva ressalta que o Brasil participa desse debate com ações de desenvolvimento sustentável. Ela avalia que a instabilidade geopolítica ligada ao petróleo reforça a urgência de alternativas tecnológicas capazes de proteger economias nacionais e ampliar a segurança climática.
1: Economia.
2: No entendimento de Sidney Leite, do PSD do Amazonas, a manutenção das altas taxas de juros pelo Banco Central prejudica o trabalhador. Ele argumenta que o custo do serviço da dívida e os juros do cartão de crédito rotativo pressionam a economia e favorecem apenas o setor financeiro.
0: Sidney Leite alega que programas econômicos como o Desenrola e o fim progressivo do cartão de crédito consignado são insuficientes sem uma redução na taxa básica de juros. Para ele, o Brasil apresenta índices econômicos que não justificam taxas superiores às de países em guerra.
2: Welter, do PT do Paraná, enaltece o programa Desenrola, que, segundo ele, vai ajudar milhões de brasileiros endividados. O deputado explica que a iniciativa do governo busca reduzir juros e facilitar a renegociação de dívidas, aliviando o orçamento das famílias.
0: O deputado afirma que o aumento do acesso ao crédito levou muitas pessoas ao endividamento e o programa surge como alternativa para reorganizar a vida financeira. Para ele, a medida deve ampliar o poder de compra e melhorar as condições de vida da população.
2: Patrus Ananias, do PT de Minas Gerais, defende que o Brasil reduza a dependência da exportação de matérias-primas. Segundo o deputado, o avanço da industrialização nacional, especialmente no setor de minérios, é fundamental para ampliar a autonomia econômica do país.
0: Patrus Ananias propõe a criação de uma empresa pública nos moldes da Petrobras para gerir a exploração de terras raras e outros recursos minerais. Na avaliação dele, o Estado deve assumir o papel principal na geração de tecnologia e riqueza no país.
1: Trabalho.
2: Presidente da Câmara garante a votação da proposta que altera a jornada de trabalho 6x1. Acompanhe na reportagem de Luiz Gustavo Xavier.
3: O presidente da Câmara dos Deputados, Hugo Mota, afirmou nesta quinta-feira que a proposta de mudança na escala de trabalho 6x1 será votada pela Casa e diz que não votar essa matéria não está em questão. Hugo Mota participou de entrevista coletiva na Paraíba após o evento Câmara pelo Brasil, na Assembleia Legislativa do Estado. Segundo ele, o tema já entrou na agenda prioritária do Congresso e deve avançar nas próximas semanas, com expectativa de análise ainda no mês de maio.
4: Queremos que todos compreendam que há uma decisão política de se caminhar nesse sentido. É muito melhor sentar à mesa e negociar o texto, que é quando a gente tem, na verdade, o horizonte já de data para que essa matéria seja votada.
3: Hugo Mota também declarou que há um ambiente favorável à aprovação da proposta e comparou o debate atual a outras mudanças trabalhistas ocorridas ao longo da história brasileira, como o fim da escravidão, a criação da carteira de trabalho e do 13º salário. Da Rádio Câmara de Brasília, Luiz Gustavo Xavier.
0: Lídice da Mata, do PSB da Bahia, é favorável à proposta que reduz a jornada de trabalho, destacando a importância do debate em curso na Câmara. Segundo a parlamentar, a medida pode melhorar a qualidade de vida dos trabalhadores e deve avançar ainda neste mês.
2: Lídice da Mata também rebate críticas sobre possíveis impactos na produtividade, afirmando que o desempenho econômico depende de fatores como tecnologia e políticas públicas. Para ela, a redução da jornada contribui para a dignidade e a saúde dos trabalhadores.
0: Luiz Carlos Mota, do PL de São Paulo, participou da 5ª edição do 1º de Maio dos Comerciários, realizada em Avaré. O deputado informa que o evento reuniu mais de 4 mil trabalhadores que aprovaram 12 propostas em defesa da categoria.
2: Luiz Carlos Mota parabeniza a Federação dos Comerciários do Estado de São Paulo pela organização e reafirma apoio às pautas de valorização profissional e direitos trabalhistas.
1: Transportes.
0: Câmara aprova a renovação de carteira de motorista.

0: motorista com mais facilidade para condutores sem multas. O repórter Antônio Vital tem detalhes sobre a medida.
1: A Câmara dos Deputados aprovou medida provisória que torna mais simples a renovação da Carteira Nacional de Habilitação, a CNH, se o motorista estiver inscrito no Cadastro Positivo de Condutores. O cadastro, criado em 2020, contempla os motoristas que não cometeram infrações de trânsito nos últimos 12 meses. A proposta original, editada pelo governo, dispensava os condutores sem multa de fazer os exames do DETRAN para renovar a CNH ou autorização para conduzir ciclomotor. O relator da medida provisória na comissão mista, composta por deputados e senadores, senador Renan Filho, do MDB do Alagoas, alterou o texto e manteve a exigência de exames de aptidão física e mental para a renovação da carteira, mesmo para aqueles sem multas. A mudança foi pedida pelo senador Dr. Irã, do PP de Roraima. Ele argumentou que, caso a pessoa não tivesse multas de trânsito, poderia ficar 30 anos sem fazer qualquer exame, o que seria um risco. A medida provisória determina ainda que os custos dos exames de aptidão física e mental e da avaliação psicológica têm que obedecer um teto máximo nacional a ser fixado pela Secretaria Nacional de Trânsito. O governo, ao editar a medida provisória, argumentou que 20 milhões de motoristas dirigem sem habilitação devido aos custos elevados da carteira. A medida provisória que torna mais simples a renovação da Carteira Nacional de Habilitação, a CNH, se o motorista não tiver multas em um período de 12 meses, seguiu para análise do Senado. Da Rádio Câmara de Brasília, Antônio Vital.
2: Pompeu de Matos, do PDT, celebra a decisão do governo de anular mais de 3 milhões de multas aplicadas pelo sistema de pedágio Free Flow. O deputado ressalta que apenas no Rio Grande do Sul foram registradas mais de 1 milhão e 200 mil autuações indevidas.
0: Pompeu de Matos sugere a aprovação de um projeto que permite a vinculação de débitos de pedágio ao IPVA, sem aplicação de penalidades. Ele afirma que a tecnologia, que deveria facilitar a vida do motorista, acabou gerando transtornos para cidadãos e caminhoneiros.
3: Política.
2: Tadeu Venneri, do PT do Paraná, critica lideranças de direita e de extrema-direita que acusam a esquerda de incoerência, mas que migram de partidos para viabilizar candidaturas, mesmo quando essa mudança signifique estar ao lado de pessoas a quem combatiam antes.
0: Ao citar a derrubada do veto ao projeto da dosimetria, Tadeu Venneri questiona a inconsistência entre discursos rigorosos contra crimes e votos que podem resultar na soltura de milhares de presos. Para ele, por não ter propostas reais para a vida dos brasileiros, a oposição se limita a atacar a esquerda.
3: Justiça.
2: Otoni de Paula, do PSD, reafirma sua tese de que gestões fluminenses autodeclaradas de direita foram responsáveis por episódios de corrupção no Rio de Janeiro. Ele cita irregularidades na Fundação Ceperge, contratações de funcionários fantasmas e desvio de recursos da privatização da SEDAI.
0: Otoni de Paula critica o uso da pauta ideológica como forma de encobrir problemas administrativos. Ele afirma que operações policiais recentes em secretarias estaduais levantam questionamentos sobre a condução do poder público no Estado.
2: Talíria Petrone, do PSOL do Rio de Janeiro, aponta uma relação entre a família Bolsonaro e o crime organizado. A deputada menciona a nomeação de familiares de milicianos como exemplos de uma trajetória questionável.
0: Talíria Petrone cita ainda aliados políticos ligados à família Bolsonaro, envolvidos em investigações como casos de funcionários fantasmas no Ceperge. Para ela, o Brasil deve manter o foco no combate à corrupção.
3: Segurança Pública.
2: Anne Ortiz, do PP do Rio Grande do Sul, defende a urgência de a Câmara votar a redução da maioridade penal para crimes hediondos e de extrema violência. Ela cita a pesquisa feita pela Real Time Big Data, segundo a qual entre 80% e 90% dos brasileiros são favoráveis à proposta.
0: A congressista opina haver falhas no sistema socioeducativo, onde passa o infrator sem ser corrigido e sem que seja feita justiça às vítimas. Anne Ortiz cita países nos quais as punições a jovens criminosos são compatíveis com a gravidade dos atos e pede revisão da legislação nacional.
2: Vinícius Carvalho, do PL, defende a redução da maioridade penal em casos de crimes graves cometidos por adolescentes. O deputado cita um caso recente de violência sexual contra crianças em São Paulo para

0: cobrar do Congresso Nacional uma resposta mais rigorosa na responsabilização dos envolvidos.
1: Vinícius Carvalho também defende a aprovação de proposta que impede a não persecução penal em crimes de pornografia infantil e pedofilia. Ele argumenta que esse tipo de acordo pode resultar em punições brandas para pessoas que divulgam imagens criminosas contra crianças e adolescentes.
0: Capitão Alden, do PL da Bahia, defende um projeto que aumenta as penas para crimes cometidos contra profissionais de segurança privada. A proposta aprovada pela Câmara, na visão do deputado, busca garantir mais proteção a vigilantes que atuam em situações de risco no cotidiano.
1: Capitão Alden anuncia que o texto também amplia a proteção aos familiares e estabelece tratamento mais rigoroso aos criminosos. De acordo com o parlamentar, a medida tem o potencial de inibir a violência e reforçar a valorização desses profissionais.
0: Helder Salomão, do PT do Espírito Santo, alerta sobre a possibilidade de anistia a quase 200 mil detentos, incluindo agressores de mulheres e pedófilos, após a derrubada do veto ao projeto da dosimetria. Para ele, a possibilidade é estarrecedora frente ao recorde de feminicídios no país.
1: Helder Salomão cita dados do Ministério da Justiça, segundo os quais, no primeiro trimestre do ano, a cada 5 horas e 25 minutos, uma mulher foi morta no país. Para ele, o machismo e o discurso de ódio são as principais causas dessa violência, e o Congresso não pode abrir brechas para a impunidade.
2: Votação.
0: O plenário da Câmara aprovou o aumento da proteção às vítimas de crimes sexuais. O repórter Marcelo Larcher traz as informações.
3: A Câmara dos Deputados aprovou o projeto que aumenta penas para crimes como estupro, assédio sexual e divulgação não autorizada de conteúdo íntimo. No caso do estupro, a pena passa de 8 para 12 anos de prisão, podendo chegar a 32 anos e resultar na morte da vítima. A proposta cria uma lei da dignidade sexual e altera regras do Código Penal, do Estatuto da Criança e do Adolescente e do Código Civil para ampliar a proteção às vítimas de crimes sexuais e endurecer as punições. A pena máxima para assédio sexual aumenta de 2 para 4 anos de prisão. O mesmo vale para o crime de registro não autorizado da intimidade sexual, que tem pena máxima de 1 ano e passa para 3. O texto prevê ainda aumento de até 2/3 das penas se os crimes forem cometidos contra pessoas idosas ou com deficiência, ou se ocorrem em escolas, hospitais ou estabelecimentos policiais ou prisionais. O texto também aumenta punições para crimes relacionados à pornografia infantil e exploração sexual de crianças e adolescentes previstos no Estatuto da Criança e do Adolescente. Dependendo da conduta, as penas poderão chegar a 10 anos de prisão. Além do aumento das penas, o projeto também amplia as situações em que a justiça poderá determinar a perda do poder familiar, incluindo casos de crimes graves e crimes sexuais praticados contra filhos e outros integrantes da família sob responsabilidade do agressor. O texto também prevê que condenados por crimes sexuais possam perder cargos públicos em alguns casos. O texto foi apresentado pela deputada delegada Catarina, do PSD de Sergipe, e sofreu alterações da relatora, deputada delegada Ione, do Avante de Minas Gerais, que justificou as medidas.
4: No presente projeto, a incidência mais gravosa do poder punitivo do Estado para esse tipo de delito odioso também repercute em sanções acessórias a serem impostas a criminosos sexuais, a exemplo da perda da tutela e curatela e da inabilitação para os cargos públicos. Ademais, procura-se garantir proteção às vítimas nas órbitas jurídicas e assistencial, além de investir esforços públicos na educação e conscientização coletiva para a mudança social, construção de espaço público de convívio saudável, respeitoso e seguro.
3: O projeto ainda garante às vítimas de crimes sexuais atendimento psicológico e jurídico prioritário, proteção de dados pessoais e acolhimento humanizado durante o atendimento. O projeto que cria a Lei da Dignidade Sexual e amplia punições para crimes sexuais seguiu para análise do Senado. Da Rádio Câmara de Brasília, com informações de Daniele Lessa, Marcelo Larcher.
2: Saúde.
1: Diego Garcia, do União do Paraná, defende a aceitação de exames solicitados por nutricionistas em laboratórios e hospitais. Relator da matéria na Comissão de Constituição e Justiça, ele afirma que a medida amplia o acesso dos pacientes e reduz a dependência de encaminhamento médico.
0: Segundo Diego Garcia, a iniciativa valoriza o papel do nutricionista e diminui a burocracia no atendimento. O deputado acrescenta que a proposta deve agilizar o acesso aos serviços, especialmente no SUS, além de fortalecer a prevenção e melhorar a qualidade do cuidado em saúde.
5: Então agora nós vamos...

0: Vamos desburocratizar esse sistema e facilitar, porque basta passar por esse profissional de nutrição, ele já vai ter acesso tanto à receita para os suplementos, como também à receita ou encaminhamento para a realização de exames. Então é mais facilidade, menos burocracia e melhorar a qualidade da saúde da população brasileira. Atuar na prevenção e valorizar os profissionais de nutrição.
1: Dr. Zacarias Calil, do MDB de Goiás, denuncia desperdício de quase 300 milhões de reais com o descarte de 10 milhões de doses de vacinas da Coronavac vencidas e que, por falha logística, não chegaram à população, segundo a auditoria do Tribunal de Contas da União, citada por ele.
2: Dr. Zacarias Calil lamenta o desperdício milionário enquanto a saúde pública passa por carências básicas, como a falta de exames e estrutura hospitalar. Ele defende que o parlamento cobre respostas sobre as compras e pela ineficácia da redistribuição.
3: Educação.
1: José Rocha, do União da Bahia, apresentou proposta de emenda à Constituição que integra o ensino médio à formação técnico-profissional. O deputado afirma que a medida pode ampliar a qualificação dos jovens, reduzir a evasão escolar e preparar estudantes para o mercado de trabalho.
2: José Rocha acredita que a educação técnica é necessária para aumentar a produtividade do trabalhador brasileiro. Ele ressalta que o modelo permite ao jovem ingressar mais cedo em uma profissão sem impedir o acesso posterior ao ensino superior.
1: Soraya Santos, do PL do Rio de Janeiro, fala sobre a importância da educação inclusiva aliada ao trabalho de escolas especializadas. Segundo ela, o sistema público deve garantir inclusão, mas precisa do apoio dessas instituições para atender alunos com necessidades específicas.
2: Soraya Santos também alerta para desafios enfrentados nas salas de aula, como a sobrecarga de professores e a falta de estrutura adequada. Ela destaca ainda a importância de assegurar às famílias o direito de escolher o modelo educacional mais adequado para seus filhos.
1: Termina agora o Jornal Câmara dos Deputados com trabalhos técnicos de Wellington Telles e a apresentação de Luciana Vieira e Tércia Guimarães. Boa noite para você.
2: A Voz do Brasil está de volta na segunda-feira. Uma boa noite e um bom fim de semana.
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Na Caçula 95, boa noite, está no ar o Clube dos Românticos. A nossa viagem pelo mundo musical começa agora, vai até às 0 horas, até a meia-noite. Estamos numa sexta-feira, 8 de maio de 2026. Eu sou Valdir Moreira, muito prazer. Sempre de bem com a vida, com muito alto astral e amor no coração, a gente vai caminhando até a 0 hora com o melhor da música romântica no seu rádio. Para você viajar comigo é simples e fácil. O nosso WhatsApp é 91498282-67, 91498282, simples assim, fácil, fácil. Mande mensagem, indique a sua, manda música para quem você quiser, oferece para quem você gosta ou simplesmente só para curtir, viajando no tempo e matar a saudade. Já estamos ao vivo lá no site Caçula, que é o www.radiocacula.com.br, e também nos aplicativos Caçula e nas nossas redes sociais, lá no aplicativo Radiosnet. E aqui, é claro, no meu preferido Rádio de Pilha, 96.9 frequência modulada. A gente faz muito mais gostoso, como hoje é sexta-feira, a gente começa assim. Shake Steve, Give Me Your Heart Tonight. Essa é para você viajar no tempo. Lembrar só dos bons momentos. Prazer imenso ter você aqui. Obrigado pela audiência, obrigado pela companhia e bora viajar.

Sensacional, inesquecível das antigas, pra matar a saudade. Albert West, Xalala, I Need You. E antes, Secretary Service, Angélica e Ramone. Robin Gibb, Like a Fool, Elvis Presley. E tudo começou com Shake Steven.

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0: Cássula 926, já de volta, Clube dos Românticos, a gente faz mais gostoso. Noite linda, abençoada, sexta-feira, começando mais um cobiçado final de semana, temperatura agradabilíssima, 25 graus, aqui na Morada da Capivara. 91498282, várias mensagens já chegando por aqui. Muito obrigado a cada um de vocês pela audiência, pela presença. Fernando Silva, na puxa do palito doce, irmão, bom final de semana, bom trabalho, tamo junto sempre, viu? Mais mensagem aqui, Estael Pancini. Boa noite, toca Elton John. Bom final de semana pra você também, amigão. Forte abraço, bom trabalho pra você, viu, Estael? Esse é mais um rebelde aí, na puxa do palito doce, na região de Tupi Paulista. Paulo Guimarães pediu Baby Can Hold com Trey Chapman. Eunice, lá de Fortaleza, Ceará, também já está por aqui. Pediu uma música da Joana. Muito obrigado, Eunice. Beijos pra você. Bom final de semana pra você também. Tem mais... Olha só, tem um rebelde aqui querendo falar com a gente. Vamos atender logo esse menininho aqui, Valdir. Senão ele vai dormir, ele dorme cedo. Zé Francisco, como é que você tá, meu amigo? Boa noite.
1: Boa noite, Valdir Moreira.
0: Pera aí, Zé Francisco. Amigo. Tu tomou café aditivado, dona Cida, aí tá acelerado. Calma aí, agora sim. Alô, boa noite, Zé Francisco.
1: Boa noite, Valdir Moreira.
0: Você tá bom, você tá uma potência na voz
1: hoje,
0: hein?
1: A abertura hoje já foi aquela uma,
0: hein? Não, hoje eu tô rebelde.
1: Das antigas, hein? Ô, Valdir Moreira, eu vou hoje oferecer esse programa inteiramente pra minha amada, a dona Cida, que está do meu lado aqui
0: Amém.
1: Na tarimba.
0: Maravilha, viu?
1: Com domingo certeza. É dia das mães.
0: Merece muito.
1: Nós já estamos muitos domingos. Dia das Mães junto, graças a Deus.
0: 50 anos já, né?
1: Mais um ano. Muita felicidade, graças a Deus.
0: Amém.
1: E ela, como esposa, como a mãe, é maravilhosa.
0: Que bom, maravilha.
1: Como uma sogra, como uma avó para os dois netos, para a nora. A nora também é gente boa. É uma filha que nós não tivemos, só um filho único, né?
0: Certo.
1: Então a filha é uma... A nora é uma filha.
0: Com certeza.
1: E oferecer esse programa para todas as mães.
0: Amém.
1: Todas as mães brasileiras e trailagoenses. Que Deus abençoe todas elas, todas as mães, pelo bom domingo, dia das mães.
0: Com certeza.
1: E a dona Cida gosta daquela...

0: aquelas músicas que você conhece, deixa, né? Só comigo. Você conhece. Por atendido, eu agradeço. Muito obrigado.
1: Já está atendido, Zé Francisco. Obrigado pela audiência. Tudo de bom, viu? Dona Cida, parabéns pelo Dia das Mães. Já escolhi uma música aqui do Roberto Carlos, que não tem erro, viu, Zé Francisco? Aguenta aí. Só vou soltar mais um áudio aqui. Cadê você, menina? Fala comigo. Eliana, boa noite.
2: Boa noite. Tudo bem contigo?
1: Tudo
2: bora
1: bem.
2: Que bora, sextou.
1: Ó, tá animada.
2: Toca aí, Yahoo, mordida de amor. Eita, beijo, sim. beijo. Tô ligadona.
1: Obrigada, Eliana. Beijos pra você também. Tá ligadona mesmo. Eu percebi por aqui, viu? Dona Cida, receba aí direto do coração do Zé Francisco para o seu coração. Roberto Carlos canta essa música que ele fez pra mãe dele, Lady Laura.

Sensacional. Quanta afinação numa só cantora. Joana canta e encanta. Amor Bandido, indicação da nossa amiga Eunice. Seria um recado, Eunice, não sei, viu? Deixa no ar. Porque Amor Bandido. E antes ouvimos Trish Up, My Baby Can Hold e A Rua Mordida de Amor. E lá em cima, Dose Dupla com o Rei Roberto Carlos. 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

0: Clube dos Românticos, a gente faz mais gostoso. 9h48, boa noite, sejam todos bem-vindos, fique à vontade, a casa é sua, aqui a gente faz mais gostoso. 91498282, mensagem chegando por aqui. Vamos falar aqui com a nossa amiga, a dona Cida, a irmã do Valdir Moreira, a única que defende o Valdir Moreira. Todo mundo fala que o Valdir é rebelde, ela não, viu? Ela não fala que o Valdir é rebelde. Dona Cida, boa noite.
1: Ô, Valdir, boa noite.
0: Boa noite.
1: Obrigado pelas músicas, muito lindo, viu?
0: Eu que agradeço a sua presença.
1: Obrigada pra você. Eu também ofereço, não sei se você tem mamãe viva.
0: Tenho, ainda assim, graças a Deus.
1: Se você tiver mamãe viva, eu ofereço um feliz dia das mães.
0: Amém, obrigado.
1: Se você tiver uma esposa, eu também desejo também um domingo maravilhoso. E para todas as mães, tá,
0: meu
1: filho?
0: Muito obrigado.
1: Um abraço da

0: Cida, viu?
1: Obrigado, Cida. Boa noite, tudo de bom para você. Bom final de semana, feliz Dia das Mães mais uma vez para você. Tem mais mensagem? Boa noite, Valdir. Que bom estar ouvindo esses sucessos maravilhosos e você no comando, meu amigo. Aí fica top. Manda um aboi para nós. Beleza? Beleza. Assinado Regimar Santos de Rinópolis, São Paulo. Ele é primo do Daniel Santos, o nosso locutor aqui da Rádio Caçula. Como diz o meu primo Daniel, Valdir, deixa estralar. Já está estralando, viu, o Regimar? Já está estralando. Bom final de semana para você, meu povo aí de Rinópolis, São Paulo. É nóis, irmão. Tamo junto, viu? Agora eu convido vocês, meus amigos, para ter uma aula de conhecimento, uma aula de cultura. Eu nem vou anunciar, vocês vão conhecer a voz dele, né? Ele também é locutor de rádio, comunicador de rádio, grande jornalista, locutor, apresentador. É, dispensa comentários. De quem é essa voz?
2: Alô, Valdir Moreira, aqui seu amigo e irmão Márcio Ribeiro. Depois do meu
1: cê
2: programa,
1: tá bom, Night, menino?
2: Estou aqui na Caçula. É claro, a nossa co-irmã agita com a Caçula. Tem certo. Tudo a ver em Três Lagoas,
1: com Mato certeza, Grosso. Concordo
2: e
1: plenamente.
2: Saudade de você, Valdir Moreira.
1: Tamo junto aí,
2: é o Clube dos Românticos, que virou aí um clube realmente de música boa, de
1: qualidade. Muito obrigado, viu?
2: Tô te curtindo, viu?
1: Ah, obrigado.
2: Tô te conferindo.
1: Olha que honra.
2: Aqui, juntamente com a esposa Rose. As minhas cadelinhas também, os meus gatinhos também.
1: 18 gatos.
2: Aqui na mesma sintonia.
1: 25 cachorros.
2: Meu querido irmão. De vez em quando a gente passa lá na padaria Santo Expedito.
1: Certo.
2: Né? É o santo das causas urgentes. E a gente toma um café ali com o Alisson, né? E degusta uma pizza e também um salgadinho. Preparado pelo Valdir Moreira.
1: Estamos aprendendo ainda,
2: nosso
1: viu?
2: Nosso come on baby, I love you, neném. Rapaz, ouvi aí, grande som, hein? Grande som do Robin Gibb, Like a Fool, também Angélica e Ramone com o Secret Service. Essa banda que é da Suécia, onde a rainha é brasileira. Rainha
1: sabia,
2: Silvia.
1: Não, hein?
2: Meu irmão, olha, eu gostaria de pedir pra você duas músicas, se possível.
1: Qual?
2: O cara que vem aqui no Brasil, no Rock in Rio.
1: Sério?
2: Ele que tem 79 anos, Elton
1: já?
2: John. I Want Love. Eu quero amor. Grande Elton John, cujo nome verdadeiro é Reginaldo.
1: Olha só.
2: Reginald. E depois eu gostaria de ouvir o solo de guitarra da música da Rita Lee, Ovelha Negra, pela
1: certo.
2: Banda Tutti Frutti, onde o Luiz Carlini era o guitarrista e fez esse solo de guitarra no final da música, excepcional, foi premiado, inclusive. E o Luiz Carlini, infelizmente, nos deixou ontem. Puxa vida, que perda pro rock nacional. Então, Elton John, I Wanna Love, Eu Quero Amor, e Luiz Carlini com aquele solo de guitarra na música de Ovelha Negra, da titia Rita Lee, pela banda Tutti Frutti.
1: Certo.
2: Um abraço, querido.
1: Obrigado, Márcio Ribeiro.
2: Excelente fim de semana e sou seu fã.
1: É nóis.
2: Sou seu irmão. I love you, Valdir Moreira.
1: Que honra, viu, rapaz? Que honra, que aula de conhecimento. Jamais eu imaginei que o nome do Elton John se chamava Reginaldo. Então canta pra você, meu parceiro, Reginaldo Elton John.

Maravilha, sensacional. Eu sou suspeito para falar do Elton John, porque eu sou fã dele. Eu acho que ele canta demais. Se eu dar aqui um alô todo especial para outro voz de trovão da comunicação Treslagoense, Beto Silva na audiência. Muito obrigado, irmão. Tudo de bom para você. Boa recuperação para você. Que bom que você já está bom, que logo, logo você já está aí pegando do batente de novo. Bom final de semana para você, Beto Silva. Tudo de bom e nós estamos juntos.

Sensacional, inesquecível. Essa parceria é o caso perfeito de Tim Maia e Gal Costa. Dia de domingo, faz de conta que ainda cedo. Tudo vai ficar por conta da emoção. Cápsula 10 e 8, boa noite. É o Clube dos Românticos, a nossa viagem pelo mundo musical até a zero hora. Eu fico meio tímido, meio nervoso, quando tem esses feras da comunicação traslagoense na audiência. Beto Silva, Márcio Ribeiro, só o Voz de Trovão.

Mas eu agradeço, viu? Muito obrigado pela audiência, tudo de bom para vocês. Que honra ter vocês aqui, viu? Que honra. Eu aprendo com vocês, são os meus professores da comunicação. Vamos prosseguindo, Valdir, aqui o sucesso não para, mensagem chegando aqui lá de Rio Claro, São Paulo, nossa amiga Rita Ferreira na audiência, obrigado Rita, bom final de semana para você, lindona, beijos para você, bom final de semana, bom trabalho, viu? Tá trabalhando agora e curtindo o nosso programa, e também para mais novo ouvinte aí do Clube dos Românticos, a nossa amiga Sabrina lindona, seja bem-vinda aqui no nosso programa, viu? Seja bem-vinda aqui no Clube dos Românticos, ela e a sua colega Rita Ferreira, está curtindo a gente, eu vou mandar para vocês, lindonas, é essa aqui, viu? Nem vou falar. Deixa curtir aí, deixa a emoção fluir no ar aí, viu, lindonas? Beijos, bom final de semana, bom trabalho.

simplesmente magnífica no seu rádio. Uma das melhores bandas do mundo, Air Supply, Goodbye. Antes ouvimos James Taylor, Handyman, só para viajar no tempo e matar a saudade. Caçula 10h25, boa noite. É o nosso Clube dos Românticos. Noite linda, abençoada, sexta-feira. Hoje, 8 de maio de 2026. Eu sou Valdir Moreira, muito prazer. Obrigado a você pela sua audiência, pela sua presença. Mensagem chegando aqui no nosso WhatsApp. Boa noite, meu amigo Valdir. Estou te ouvindo em Araçatuba. Vim passar o final de semana aqui. Que maravilha, viu? Um bom final de semana para você e sua família. Assinado Hot Vale Benante. Toca uma música do Vando, Valdir. Claro que eu toco. Vou tocar duas músicas para você, viu? Hot Vale Benante, obrigado pela sua audiência. Esse é o nosso embaixador itinerante, viu? Onde quer que ele vá, ele está ouvindo o Clube dos Romances, está ouvindo a Rádio Caçula. Forte abraço, amigão. É nóis, estamos junto. Chora Coração. Da novela Rock Santeiro, eu tava lá, claro que eu tava.

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1: Oi, meu amigo Valdir, boa noite. Ótima noite aí pra você, bom trabalho. Que Deus abençoe nossa noite, né? Eu quero pedir a música do Robin, Hello. Feliz pra você, pra todos da rádio que estiver na sintonia. Ana Leves, pra Cleusa Garcia, pro Edivaldo, pra Carlinda, pra Rosângela, pra Clarinda, aqui de Santa Rita, com meu primo Debrair.

Simplesmente magnífica, canta muito, viu? Débora Brando das Antigas, A Luz que Acende o Olhar, e antes Rob Hello, indicação da nossa amiga a rebelde Tânia. Muito obrigado, Tânia, boa noite, bom final de semana. Caçula 10h42.

Clube dos Românticos, a gente faz mais gostoso. 91498282. Indique a sua, manda pra quem você quiser. Agora tem Yahoo, Mordida de Amor, não vou dizer. Caminhos de Sol.

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1: Sensacional, Clube dos Românticos. Olha, vimos aí essa parceria quase perfeita de Elton John e Paul Young. E antes, Albert West, Jimmy Carlady. E lá em cima, Bill Medley, She's My Brother.
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0: 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Clube dos Românticos, a gente faz mais gostoso de segunda a sexta-feira, começando às 21 horas. 11 horas e 1 minuto, boa noite. Segue a nossa viagem até a zero hora, até a meia-noite. Vamos aqui para o nosso WhatsApp, mensagem chegando, nossa amiga Marta Angélica, acordada ainda, sexta-feira. Marta Angélica, boa noite.
1: Boa noite, Valdir. Gostaria de ouvir Braiadas, Slidephone.
0: Certo.
1: Ofereço para Vivi, para Carolzinha, para Gabriel, para Tânia, juntamente com seu esposo, para Luana, para Pablo, para você e para todos os ouvintes.
0: Ah, muito obrigado, viu? Bom final de semana para você. E bora curtir música boa, Braiadas.

Sensacional essa parceria quase perfeita de Olivia Newton-John e Andy Gibb, Rust Your Love on Me, Descanse o Seu Amor em Mim. E antes ouvimos Anna, One More Night. Caçula 11, 12, boa noite. Mensagem aqui no nosso WhatsApp. Boa noite, quero ouvir uma música, qualquer uma, assinado Meire, lá do bairro Vila Zucão. Pediu, ouviu, Dalto, muito estranho.

Sensacional, sensacional, inesquecível, lindos e maravilhosos, anos 90, Fábio Júnior, 1997, impossível acreditar que perdi você. E antes ouvimos Paul McCartney, My Love, Laura Pausini, La Solitudine e Becker Street Blast, Downing. Cassula, 11 horas e 40 minutos, é o Clube dos Românticos e a música não para até a zero hora. Fagner, Retrovisor.

Inesquecivelmente linda essa música do Roupa Nova, Anjo. E antes, José Augusto, A Noite Mais Linda, Giliard, Nosso Juramento, e lá em cima, Fagner, Retrovisor.

Caçula 11:57, caros amigos, é o final de mais um Clube dos Românticos. Eu fico por aqui, mas eu prometo voltar na segunda-feira. Encontro marcado às 21 horas aqui na Caçula. Obrigado a você pela sua audiência, pela sua companhia. Bom final de semana, dois abraços, até segunda. Tchau, tchau. Para fechar a noite, tem Julio Iglesias, Me Esqueci de Viver.

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0: é ruim demais, né?
1: Ave Maria.
0: Luísa e Maurílio. E Zé Neto e Cristiano. O que é isso? Sextou com S de saudade.

presença e elegância de Emílio Santiago,

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1: Fiquei sabendo que você tá indo só ladeira acima.
2: Tchum, só isso. 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
3: Tô pronto.

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0: casa chegou com a molesta. Chamou a atenção de Dona Carolina. Dona Carolina, vem cá. O povo anda falando aí que a senhora tem um cheiro diferente. É verdade?
1: Moço, sei disso não. É invenção do povo.
0: Ah, invenção.

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1: É claro que eu dou a carona, eu tô te conhecendo. 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
0: Que conversa é essa, rapaz? Não

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0: sabadamos! E como é que estamos, hein? É, estamos em clima de festa, em comemoração aí. Véspera do Dia das Mães, nesse sabadão lindo e maravilhoso. Muito bom dia pra você. E já vai despreguiçando aí, ó. E metendo o dedão no celular aí, tá bom? Porque sábado, gente. Ah, sábado é a única coisa que deve estar no ponto hoje. É o seu descanso. Se a meta era faxina e você ainda tá no sofá, relaxa. O mundo não vai parar só se você tirar o pé do acelerador por um momento, tá? Então pode tirar o pé do acelerador. O mundo não vai parar se você tirar um pouco. Então relaxa um pouquinho e fique esperto. Amanhã é o Dia das Rainhas. E se você já garantiu o presente da sua mãe, ou vai ser só na base do te amo e lavar a louça por uma semana, hein? Já se decidiu? Aproveite cada segundo, espalhe alegria e sintonize na vibe positiva, porque a vida acontece agora. Entre um café e um abraço. Ótimo sábado e bora! Bora ser feliz! Bom dia, bom dia!
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0: Isso.
1: Bom dia, bom dia, bom dia! Nossa Solar Show hoje até o meio-dia aqui pra você. Vai colocando o dedão na tela do celular, porque hoje tem o signo da sorte. Hoje tem também o Voz Misteriosa. Tem também pra você neste sabadão aqui, ó. Que som é esse? E muita alegria. Tem presente aqui também pras mamães. Então vai participando e metendo o dedão na tela do celular. 9149-8282.

você de Silvíria, você de Brasilândia, você de Três Lagoas, você da região toda, muito obrigado pela a sua audiência, pela sua companhia nesta manhã de sábado. Fresquinho, ah, tá gostoso, hein? Ai, Raya, gosta do frio ou não? Hã? Você prefere aquele calorzão de 40 graus? Aquela gotinha de suor escorrendo assim no canto do nariz? Conta aqui pra mim, bom dia, bom dia!

0: Muito bem, vamos iniciar as previsões astrais para essa manhã de sábado. Bom dia para você, você que é de Áries, você que é de Touro, Gêmeos e Câncer. Para tudo agora, toma um cafezinho, dá aquela relaxada para você ficar sabendo o que vai rolar hoje para você, tá? Até porque, ó, nesse sabadão, dia 9 de maio, o final de semana começa com a Lua transitando para o sensível signo de Peixes, trazendo um tom de maior introspecção, empatia e criatividade, enquanto o Sol em Touro mantém o foco no prazer e no conforto material. Então se liga, porque vai começar as previsões astrais, hein?
1: Áries.
0: O sábado pede uma pausa na correria, ariano. Sua energia estará mais voltada para o campo espiritual e emocional. Aproveite para descansar a mente e evitar grandes agitos sociais se sentir que precisa de silêncio, tá bom? Os números da sorte: 16, 28, 44 e a cor é o vermelho.
1: Touro.
0: Com o Sol em seu signo, o dia é perfeito para desfrutar dos prazeres da vida. Encontros com amigos íntimos ou um almoço especial em família trarão a segurança e o conforto que você tanto valoriza. A sua cor é o verde oliva e os números da sorte para hoje: 3, 15, 37.
1: Gêmeos.
0: Sua mente pode estar voltada para planos de longo prazo, geminiano, inclusive profissionais, tá bom? No entanto, o sábado favorece o lazer que envolva cultura ou conversas profundas. Use seu carisma para encantar quem está ao seu redor. Seus números hoje: 6, 21 e 55 e a cor do dia é o amarelo.
1: Câncer.
0: O desejo de sair da rotina e buscar novos horizontes fala alto. O dia é propício para viagens curtas ou para se conectar com pessoas de fora. Sua intuição ajudará a escolher os melhores caminhos hoje, canceriano. Números: 2, 11 e 49. E a cor do dia é o branco pérola. Daqui a pouco tem mais previsões astrais e muito mais para você aqui no Caçula Show.
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0: Bora, bom dia. Chamou. Como é que você tá? Tudo bem por aí? Tá tudo maravilha? Bom dia pra Yolanda Salgueiro, bom dia pra Beth Lopes, Paulo Guimarães, bom dia pra Alfreda. Alfreda, às vezes, se você não prestar atenção, você enrola a língua, dá pra falar, né? Bom dia, Alfreda. Beijo, menina. Tá na estrada, né? Obrigado pela carona. Vai devagar, tá certo? Coloque o cinto e bora dessa carona gostosa aqui pra gente, hein? Bom dia aqui também pra Maria. A Maria de Fátima. Beijo pra você, menina. Pode vir aqui, ó, pra retirar presente aqui na Casa da Caçula. Aos sábados é a partir das 8, tá bom? Aqui é de segunda a sexta a partir das 7 da manhã. Aí aos sábados é das 8 ao meio-dia, tá bom, Maria? Um abraço aqui pro Joseph também. A Marilza tá por aqui, já meteu o dedão, já mandou o signo dela, né, de escorpião. Boa sorte, viu, querida? A Edna Lima, bom dia, Edna. Como é que você tá, sua linda de bonita? A Maria Rosa também. Eu não sou fã do frio, não. Deus que me livre. Então você gosta daquela gotinha de suor escorrendo pelo canto das orelhas, né, ô Maria? Ai, meu Deus do céu. Ó, seguinte, eu tenho um recado pra você aqui de um minuto. Atenção. Parou pra prestar atenção? Então para. Para. Tudo que tá na mão, para. Senta que você... pra você prestar atenção nesse recado agora. Por quê? A caçula... 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
1: Muito bem, bom dia pra você. Você está aqui na sua caçula, que faz parte da sua vida, o Caçula Show. As previsões astrais agora vão pra você de Leão, Virgem, Libra, Escorpião. Então para tudo, bora tomar uma água, dar aquela descansada, dar uma pausa na faxina, dar uma pausa no cuidado com o carro. Respira fundo e vamos ouvir o que os astros têm pra nós hoje.
2: Leão.
1: Pra você de Leão. Momento de profundidade emocional. O sábado favorece a intimidade e a resolução de questões que estavam escondidas. No campo financeiro, seja prudente com gastos em lazer. Prefira a qualidade do que a quantidade. A cor hoje é o dourado e seus números 1, 10 e 22.
2: Virgem.
1: Será que eu tô alinhado hoje? Será que você de virgem também tá alinhado? Vamos ver. O foco total está nos relacionamentos. É um excelente dia para passar tempo de qualidade com o parceiro ou sócios. A diplomacia será sua ferramenta para harmonizar qualquer ambiente onde você estiver. É. A cor é o bege. E os números da sorte? 4, 19 e 31.
2: Libra.
1: Libriano, aproveite o sábado para cuidar da sua saúde e do seu bem-estar físico. Pequenos gestos de autocuidado, como uma alimentação leve ou um banho relaxante, farão você se sentir renovado para o restante do final de semana. Os números 7, 24 e 53. E a cor do dia é o rosa pastel.
2: Escorpião.
1: O clima é de puro romance e criatividade, Escorpião. O dia favorece a diversão, os hobbies e o contato com o universo das artes. Seu magnetismo pessoal estará muito forte. Aproveite para seduzir e se divertir. A sua cor hoje é o vinho. E os números 9, 27 e o 40.

0: caçula tá no meu e tá no seu coração também, né? Bom dia, bom dia, bom dia! Bom dia, Nilda, como é que você tá, menina?
1: Bom dia, turma da caçula!
0: Uhul!
1: Uma música que perece pra todas as mães.
0: Então tá bom então, Nilda. Pode deixar que daqui a pouco a gente vai caprichar aqui, tá bom? Suzenir já meteu o dedão bonito aqui, já mandou o horóscopo. Não, horóscopo nada, o signo, né? Manda o signo, tá curtindo a caçula da Fazenda Tijuca. Um beijo pra você, Suzenir. Um abraço pra todo mundo aí da Fazenda Tijuca, tá? A Rose também já colocou o dedão aqui. Bom dia, menina. É de virgem. Boa sorte pra você, querida. Juliano também aqui do Interlagos. Um abraço, rapaz. Tudo de bom aí. O Lauro também tá por aqui, já colocou o dedão. Bom dia, Lauro. A Eliana também tá por aqui. Bom dia, Eliana.
2: Bom dia. Tudo bem contigo? Bora que bora, sabadão, sabadão.
0: Sabadão, sabadão.
2: Eu amo o frio. Amo. Verdade.
0: Verdade?
2: Sopa picante.
0: É bom.
2: Vaca atolada.
0: Delícia.
2: Rapaz, quenga, que bebe. Nesse tempo é maravilhoso.
0: Peraí, você falou quenga? É isso mesmo que eu vi?
2: Rapaz, quenga.
0: Quenga? Que é isso? Mano, eu fiquei com... Do nada, mano. Kenga no frio? que é Kenga? Fiquei curioso. Se alguém puder me falar o que é Kenga, que agora eu falei, o que é Kenga? Eu tenho preguiça de pesquisar no Google. Eu não gosto de Google. Eu gosto de conversa, sabe? Tete a tete. Kenga? Meu... Ai, caramba. Ai, ai, ela mandou aqui, ó.
2: Gato, tu não sabe o que é uma sopa de Kenga?
0: Ué, eu sei o que é Kenga, agora a sopa eu já não sei. Ai, passei mal agora. Ai, passei mal. Fala, me explica aí, Eliana. Que sopa de Kenga?
2: Rapaz, a sopa de Kenga é uma delícia. Descobre. Depois eu te conto se você não descobrir.
0: É, mano. Ah, depois dessa eu vou chamar a chamada.
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Coisas esotéricas. Marília Cecília Rodolfo aqui na sua caçula, assim como a sopa de Kenga, que estão mandando aqui um monte. Aqui, Diego, a sopa de Kenga aqui, Diego. Nunca ouvi falar, gente. Eu já ouvi falar em sobá, né? Que eu conheci quando eu morei por uma temporada em Campo Grande. Agora, sopa de Kenga, essa pra mim foi nova, viu? Agora é o seguinte, vamos sinalizar aqui as previsões astrais. Você de Sagitário, Capricórnio, Aquário e Peixes.

0: dá uma pausa aí e preste atenção no que os astros têm para você hoje.
1: Sagitário.
0: Assuntos do lar e da família ganham prioridade. Estar em um ambiente acolhedor trará a paz necessária para recarregar as baterias. Uma conversa sincera com um familiar pode trazer respostas importantes. Os números da sorte: 12, 33 e 58. E a sua cor: azul royal.
1: Capricórnio.
0: Capricorniano, dia de muito movimento mental e trocas de mensagens interessantes. O sábado favorece passeios rápidos pelo bairro ou visitas a parentes próximos. Sua comunicação está suave e muito eficiente. Os números da sorte: 8, 17 e 35. E a cor é o cinza grafite.
1: Aquário.
0: O foco recai sobre o que você possui e o que valoriza. É um bom momento para desfrutar do conforto que o seu esforço proporcionou, aquariano. No amor, a busca por estabilidade e segurança emocional será o tema do dia. A sua cor hoje é o turquesa e os números são 11, 25 e o 43.
1: Peixes.
0: Finalizando com peixes, com a lua entrando em seu signo, sua sensibilidade e empatia estão no auge, no ápice. O dia é seu para sonhar, criar e se conectar com sua essência espiritual. Siga sua intuição sem medo algum. Ela não vai falhar. A sua cor do dia é o lilás e os números da sorte: 13, 26 e o 60. As previsões encerram-se por hoje e voltam na segunda no Bom Dia Caçula com Will Ramos.
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0: Já já tem signo da sorte. Bom dia, bom dia. Mete o dedão aí. 91498282. Agora tem o Wilson Soraya aqui no Caçula Show. Bom dia.

0: 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Bom dia, bom dia. Marília Mendonça, nossa eterna musa da sofrência. Vai preparando o dedão, porque vai começar aí mais uma edição do Signo da Sorte. Mas antes...
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0: Direto das ruas de Três Lagoas, pro nosso jornalismo, ele que tá de plantão hoje aqui, hein? Neto Júnior! Bom dia, Neto Júnior!
2: Bom dia, Diego Luiz! Sábado gostoso, sábado que não tá frio, né? Todo mundo esperando uma frente fria e ela não chegou, mas tá fresquinho, tá gostoso, delicioso, na beira da Lagoa Maior. Vamos falar de coisa boa, cursos gratuitos no Senac. Sim, o Senac de Três Lagoas, no comando do meu amigo Ivan Murge, o gerentão do Senac, comunica... Três cursos profissionalizantes, três cursos técnicos no Senac gratuitos. São poucas vagas, são apenas três cursos totalmente gratuitos na maior instituição de cursos técnicos do Brasil, Senac. 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Quer saber como se inscrever? 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Vagas já estão acabando porque é curso gratuito no Senac. 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
0: Valeu, Neto. Eu quero, hein? Pelo que eu tava percebendo aí, né? pelo áudio aí, né? Tá ventando. Deve ter um ventinho gostoso, né? Já tem mais informação pra você aqui na sua Caçula.

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0: Muito bem, iniciando mais uma edição do Signo da Sorte aqui pra você nesse sabadão. É o Signo da Sorte especial, Dia das Mães. Só tem presente e, olha, claro, né? Toda semana, todo dia a gente sempre prepara, mas hoje tem mais presentes. Então vai sair, a probabilidade aí é que saia mais pessoas ganhadoras aqui no Signo da Sorte no especial Dia das Mães. Vamos lá, então, vai metendo o dedão. Você que tá chegando agora, você que não lembra como é que funciona o Signo da Sorte, vou relembrar pra você. Você manda o seu nome, você manda também o seu signo, e aí o que, que vai acontecer? Vamos rodar aqui a roleta do signo. Por exemplo, Virgem, eu sou virginiano. Será que hoje eu vou me dar bem? Vamos ouvir.
1: Signo da Sorte, Signo da Sorte, Escorpião, Gêmeos e Áries.
0: Ah, não foi, não saiu virgem, então eu não ganhei. Agora, se fosse geminiano, escorpião, nessa rodada aqui, eu teria ganho, tá certo? É assim que funciona, é assim que vai ser a partir de agora, com o Rafael Medeiros, de Inocência. Vamos lá, ele é de Leão, boa sorte pra você.
1: Signo da Sorte, Signo da Sorte, Câncer, Leão e Escorpião.
0: Oh, mas já de primeira, de cara, parabéns, rapaz, parabéns, campeão, parabéns. Aê! Muito bem, muito bem. Vamos seguindo aqui com a Rosângela. Ela é de Capricórnio. Bom dia.
1: Signo da Sorte, Signo da Sorte, Câncer, Leão e Escorpião.
0: Ai, não foi. Mariângela é de Virgem.
1: Signo da Sorte, Signo da Sorte, Gêmeos, Virgem e Capricórnio.
0: Aê, menina, parabéns. Mais um aqui. Vamos lá. Dona Natalina.

0: A dona Natalina é de Leão. Boa sorte!
1: Signo da sorte! Signo da sorte! Escorpião, Libra e Touro.
0: Ah, não foi, não foi. Mais um aqui. A Rafaela. Agora é Rafaela. Rafaela com PH. Bonito, hein? Faz tempo que eu não vejo um nome com PH, né? Rafaela é de Capricórnio.
1: Signo da sorte. Signo da sorte. Capricórnio, Sagitário e Peixe.
0: Aê, menina. Muito bem. Mais um aqui pra Rafaela. Vai mais uma ainda. Mais uma. Vamos lá. Simone, a Simone é de Áries.
1: Signo da sorte, signo da sorte. Câncer, Leão e Escorpião.
0: Ah, não foi. Um beijo, menina. Quem mais tá por aqui? Wesley. Wesley, ele é de Leão.
1: Signo da sorte, signo da sorte. Gêmeos, Virgem e Capricórnio.
0: Ah, não foi o Wesley. Valeu. Daqui a pouco tem mais uma rodada.
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0: Vamos para mais uma rodada aqui do Signo da Sorte. Você já mandou seu signo aqui? Manda seu nome, seu signo no 91498282. Coloca o dedão para trabalhar aí, hein? Bora lá! Agnes, bom dia, Agnes. Ela é de Capricórnio.
1: Signo da Sorte, Signo da Sorte. Capricórnio, Sagitário e Peixes.
0: Caramba! Já, opa! Nem deu tempo de respirar. Muito bem, vamos lá. Marcela, a Marcela é de Leão.
1: Signo da Sorte, Signo da Sorte. Gêmeos, Virgem e Capricórnio.
0: Não foi, Marcela. Tenta de novo, tenta de novo. O meu xará, Diego, é o Diego de Brasilândia. Ele é de Leão.
1: Signo da Sorte, Signo da Sorte. Câncer, Leão e Escorpião.
0: Olha! Vamos lá, mais um aqui. O Estevão. Ele é de Câncer.
1: Signo da Sorte, Signo da Sorte. Áries, Virgem e Libra.
0: Não foi. Mais um aqui, o Joel é de Touro.
1: Signo da Sorte, Signo da Sorte. Gêmeos, Virgem e Capricórnio.
0: Não foi. O Arthur, bom dia, Arthur. Ele é de Aquário, boa sorte, Arthur.
1: Signo da Sorte, Signo da Sorte. Áries, Virgem e Libra.
0: Não foi. Bom dia. Vilma Alves é de Aquário. Boa sorte.
1: Signo da Sorte, Signo da Sorte. Câncer, Leão e Escorpião.
0: Ah, não foi. Maria Rosa Alves de Capricórnio.
1: Signo da Sorte, Signo da Sorte. Áries, Virgem e Libra.
0: Ah, não foi. Amanda de Peixes.
1: Signo da Sorte, Signo da Sorte. Escorpião, Libra e Touro.
0: Ah, que pena. Bom dia. É Dani, é isso mesmo que eu tô vendo aqui? A Dani é de Touro. Boa sorte pra você, Dani.
1: Signo da Sorte, Signo da Sorte. Leão, Capricórnio e Aquário.
0: Ai, a Meire, bom dia, Meire. A Meire é de Aquário, boa sorte pra você, menina.
1: Signo da Sorte, Signo da Sorte. Capricórnio, Sagitário e Peixes.
0: Não foi, daqui a pouco tem mais. Signo...

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1: Olá para mais uma rodada do Signo da Sorte aqui na sua manhã de sábado, na sua caçula. Lembrando que daqui a pouco, logo mais, tem a Voz Misteriosa. Teremos também o Que Som É Esse neste sabadão, tá certo? Vamos lá então? A Vera Lúcia. Vera Lúcia é de Gêmeos.
0: Signo da Sorte. Signo da Sorte. Áries, Virgem e Libra.
1: Não foi, não foi. Graziele. A Graziele, ela é de Capricórnio.
0: Signo da Sorte. Signo da Sorte. Câncer, Leão e Escorpião.
1: Não foi, menina. Um beijo. A Sueli. A Sueli também é de Capricórnio. Boa sorte pra você.
0: Signo da Sorte. Signo da Sorte. Escorpião, Gêmeos e Áries.
1: Ah, não foi, não foi, não foi. Vamos lá, Mônica. Tudo bem, Mônica? E o Cebolinha? Não, é brincadeira, tá? Você deve passar por isso, né, Mônica? A Mônica é de Gêmeos.
0: Signo da Sorte. Signo da Sorte. Escorpião, Libra e Touro.
1: O Thiago, ele é de Sagitário.
0: Signo da Sorte. Signo da Sorte. Leão, Capricórnio e Aquário.
1: Ô, louco, será que não vai sair nada nessa rodada aqui? Meu Deus do céu, não. Sinésio, o Sinésio é de Libra.
0: Signo da Sorte. Signo da Sorte. Câncer, Leão e Escorpião.
1: Não, não foi, não foi. A Helena é de Libra, boa sorte.
0: Signo da Sorte. Signo da Sorte. Escorpião, Gêmeos e Áries.
1: Silvia de Peixes.
0: Signo da Sorte. Signo da Sorte. Câncer, Leão e Escorpião.
1: Quem mais tá por aqui? A Keila. A Keila é de Aquário.
0: Signo da Sorte. Signo da Sorte. Touro, Áries e Aquário.
1: Aê! Até que enfim, né? Até que enfim. Parabéns, parabéns. Já tem mais uma rodada. Mas preste atenção na dica aqui da promoção do Mês das Mães da sua caçula. Presta atenção aí, ó.
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0: Olha, aqui é a Expedita Moreira, do Jardim Vila Nova, da Vila Nova. Meu signo é Sagitário. Feliz Dia das Mães.
1: Signo da Sorte! Signo da Sorte! Escorpião, Gêmeos e Áries!
2: Ah, não foi, Expedita? Um beijo! Feliz Dia das Mães pra você também, menina! Vamos lá aqui, o Luan! O Luan é de Leão!
1: Signo da Sorte! Signo da Sorte! Capricórnio, Sagitário e Peixes.
2: A Maiara, ela é de Touro.
1: Signo da Sorte, signo da Sorte. Escorpião, Gêmeos e Áries.
2: O Marcos, ele é de Capricórnio.
1: Signo da Sorte, signo da Sorte. Áries, Virgem e Libra.
2: Não foi. Quem mais aqui? A Marília, bom dia, Marília. Um beijo pra você, menina. Feliz Dia das Mães, tá bom, menina? Ela é de Touro.
1: Signo da Sorte, signo da Sorte. Escorpião, Gêmeos e Áries.
2: Não foi, a Nayara é de Câncer.
1: Signo da Sorte, signo da Sorte. Capricórnio, Sagitário e Peixes.
2: O Matheus é de Virgem.
1: Signo da Sorte, signo da Sorte. Áries, Virgem e Libra.
2: Aê, Matheus! Muito bem. Quem mais aqui? Quem mais tá por aqui? O Renan, ele é de Leão.
1: Signo da Sorte! Signo da Sorte! Câncer, Leão e Escorpião.
2: Muito bem, Renan! Muito bem! Quem mais aqui? Quem mais aqui tá por aqui? Deixa eu ver. Ué, cadê? Sumiu aqui. O Felipe, ele é de Capricórnio.
1: Signo da Sorte! Signo da Sorte! Câncer, Leão e Escorpião.
2: Ah, não foi. A Yasmin é de Aquário.
1: Signo da Sorte, signo da Sorte. Leão, Capricórnio e Aquário.
2: Aê! Muito bem, quem mais tá por aqui? É o Wellington. O Wellington, ele é de Libra.
1: Signo da Sorte, signo da Sorte. Touro, Áries e Aquário.
2: Não foi. Vamos lá, o Carlinhos é de Capricórnio.
1: Signo da Sorte, signo da Sorte. Sagitário, Câncer e Libra.
2: Não foi, Rogério é de Touro, bom dia.
1: Signo da Sorte, signo da Sorte. Leão, Capricórnio e Aquário.
2: Ai, não foi, Nelcy é de Áries, bom dia.
1: Signo da Sorte, signo da Sorte. Escorpião, Libra e Touro.
2: A Adriana de Câncer, bom dia, Adriana.
1: Signo da Sorte, signo da Sorte. Escorpião, Gêmeos e Áries.
2: A Maria das Graças Cordeira de Leão, bom dia.
1: Signo da Sorte, signo da Sorte. Escorpião, Libra e Touro.
2: Ana Paula é de Escorpião.
1: Signo da Sorte, signo da Sorte. Capricórnio, Sagitário e Peixes.
2: Não foi, Amanda de Libra.
1: Signo da Sorte, signo da Sorte. Escorpião, Libra e Touro.
2: Parabéns. Vai mais um aqui. Dá tempo ainda de fazer mais? Então bora, vamos fazer mais então aqui. A Kathleen é de Libra.
1: Signo da Sorte, signo da Sorte. Capricórnio, Sagitário e Peixes.
2: O Eliseu é do Jardim Progresso. Bom dia pra todo mundo do Jardim Progresso, tá? O Eliseu, ele é de Virgem.
1: Signo da Sorte, signo da Sorte. Escorpião, Libra e Touro.
2: Não foi, Maria de Lourdes é de Gêmeos. Feliz sábado pra você, tá bom, menina?
1: Signo da Sorte, signo da Sorte. Leão, Capricórnio e Aquário.
2: O Edivaldo é de Áries.
1: Signo da Sorte, signo da Sorte. Virgem, Touro e Leão.
2: A Cibele é de Câncer.
1: Signo da Sorte, signo da Sorte. Leão, Capricórnio e Aquário.
2: Meu Deus, eu quero que você mais uns dois pelo menos aqui. Gente, vamos lá, hein. O pessoal tá meio sem

0: Ai, ai, ai. Vamos lá aqui, tem mais aqui, tem mais aqui. A Letícia de Aquário.
1: Signo da sorte, signo da sorte. Leão, Capricórnio e Aquário.
0: Aê! É só reclamar que sai, né? É só reclamar que sai. Elisângela, a Elisângela é de Touro.
1: Signo da sorte, signo da sorte. Gêmeos, Virgem e Capricórnio.
0: Ah, meu Deus, a Gabriele de Câncer.
1: Signo da sorte, signo da sorte. Câncer, Leão e Escorpião.
0: Aê, muito bom, muito bom, muito bom. Já já tem a voz misteriosa, já já tem também o... Que som é esse nessa manhã de sábado, hein? Quem mais tá por aqui? Deixa eu ver quem mais tá por aqui. É a minha amiga Iadile, que nome diferente, né? Nome bonito, Iadile. A Iadile, ela é de Áries.
1: Signo da sorte, signo da sorte. Áries, Virgem e Libra.
0: Muito bem! Quem mais tá aqui? A Patrícia. A Patrícia, ela é de Leão.
1: Signo da sorte, signo da sorte. Áries, Virgem e Libra.
0: Ah, não foi, não foi. Quem mais tá por aqui comigo? É a Luana. A Luana é de Touro.
1: Signo da sorte, signo da sorte. Escorpião, Gêmeos e Áries.
0: Não foi, não foi. Vamos lá, mais um pouquinho, hein? O que foi? Mais três só? Só mais três? Então tá bom, então, vai. Eu vou reclamar pra sair. Pra sair ganhando. Eu vou reclamar aqui, então. Bora lá, então. A Giovana, ela é de Leão. Boa sorte pra você, Giovana.
1: Signo da sorte. Signo da sorte. Câncer, Leão e Escorpião.
0: Muito bem. Mais dois aqui, mais dois aqui. Vamos lá, vamos lá, vamos lá. Ô, Manuel. Manuel Fonseca Filho é de Libra. Boa sorte, Manuel.
1: Signo da sorte. Signo da sorte. Câncer, Leão e Escorpião.
0: Ah, não foi. A Rosalina é de Touro.
1: Signo da sorte. Signo da sorte. Gêmeos, Virgem e Capricórnio.
0: Ah, não foi. Bom, signo da sorte volta na próxima semana. E daqui a pouco tem a voz misteriosa valendo um presente sensacional, hein?
1: Signo da sorte, signo da sorte.
2: Chegou.

0: Caçula faz parte da sua vida. Tá aí o Luan Santana. Já tem a voz misteriosa, porque agora tem informação.
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0: De volta da Central do Jornalismo, Neto Júnior. A gente tem dois Júnior que a gente confunde, né? Tem o Cláudio e tem o Neto. Quem fala com a gente agora é o Neto. Fala aí, Neto, bom dia.
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0: Bom dia! Já já tem a voz misteriosa. Grupo Menos é Mais.
1: Não tem jeito, meu compadre. Vambora. Ela vacilou comigo, nós estamos aí, né? Tudo certo.

0: sem querer.
1: Caçula faz parte da sua vida, expectativa e realidade. Nesta manhã de sábado, agora eu quero saber. Pessoal, já deixa até mudar o clima aqui, ó. De suspense. Valendo um kit beleza. Tá certo? Valendo um kit beleza. É, hoje é especial Dia das Mães. Pô, Diego, mas infelizmente a minha mãe não está mais entre nós. Tá? Caso você ganhe, né? Caso você, você participando e ganhando e você não tem como dar para sua mãe, dê para sua parceira. Diego, eu não tenho parceira. Então, dê para alguém que você considera uma pessoa especial, que você pode considerar uma mãe de coração, para sua tia. Enfim, tá certo? Caso algum homem acerte, né, ganhe o presente, pode presentear para a mãe, a sogra, a companheira, tá certo? Agora, se você é mulher, claro, você vai pegar para você mesmo, né? Ou então você pode pegar e dar para, né, para sua mãe, para sua sogra, fica à vontade, tá? Valendo um kit beleza hoje. É um kit beleza com vários itens. Coisa linda, coisa chique aqui para você, tá? Desde que você descubra de quem é esta voz.
2: O dueto, ele fala mais, ele vai mais para a complexidade humana, né? Para a complexidade das relações, da sua relação com o seu passado.
1: Mais uma vez, de quem é esta voz?
2: O dueto, ele fala mais, ele vai mais para a complexidade humana, né? Para a complexidade das relações, da sua relação com o seu passado.
1: De quem é esta voz? Você só... A primeira dica é... Você só ouviu e só ouvirá essa voz na Rede Globo de televisão. Você nunca ouviu essa voz no SBT, nem na Record e nem na Band. Essa voz você só ouve na Rede Globo de televisão. De quem é esta voz?
2: O dueto, ele fala mais, ele vai mais para a complexidade humana, né? Para a complexidade das relações, sua relação com o seu passado.
1: Já sabe? Então coloca o dedão aí. 9149-8282. E bora decifrar de quem é essa voz? Valendo hoje um kit beleza, em especial ao Dia das Mães.

0: dueto, ele fala mais, ele vai mais para a complexidade humana, né? Para a complexidade das relações, sua relação com o seu passado.
1: De quem é esta voz? Olha no kit, beleza!
0: O dueto, ele fala mais, ele vai mais para a complexidade humana, né? Para a complexidade das relações, sua relação com o seu passado.
1: A dica é, você só ouviu na Rede Globo. Meu xará, Diegão! Um abraço, Diego! Tá na rodagem, hein, né? Motorista de aplicativo. O palpite dele é Malu Mader. É a Malu Mader?
2: Errou!
1: Não é a Malu Mader, não é a Malu Mader. Mais uma vez, de quem é esta voz?
0: O dueto, ele fala mais, ele vai mais para a complexidade humana, né? Para a complexidade das relações, sua relação com o seu passado.
1: A produção falou aqui que não tá tão difícil, não. Mas também não tá tão fácil também. Tá na média boa, vai. Tá na média boa.

0: De quem é esta voz? Vai meter no dedão aí.
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0: do poço.
1: O dueto, ele fala mais, ele vai mais pra complexidade humana, né? Pra complexidade das relações, sua relação com o seu passado.
2: De quem é esta voz?
1: O dueto, ele fala mais, ele vai mais pra complexidade humana, né? Pra complexidade das relações, sua relação com o seu passado.
3: E aqui é a Expedita Moreira, eu vou responder a pergunta. Eu acho que é a Fernanda Torres.
2: Fernanda Torres.

0: Não é a Fernanda Torres, não é. A Antônia tá dizendo que é a voz da Rose Campos. É aquela que fez a Morgana no Castelo Rá-Tim-Bum? É a Rose Campos?
1: Errou!
0: Não é a Rose Campos, não é, não é. Valendo um kit, beleza? Especial Dia das Mães aqui. De quem é esta voz?
2: O dueto, ele fala mais, ele vai mais pra complexidade humana, né? Pra complexidade das relações, sua relação com o seu passado.
0: Amanda tá dizendo que é a Malu Mader.
3: Qual é? Qual foi?
0: Já falaram, Malu Mader.
3: Por que é que tu tá nessa?
0: Não é a Malu Mader, não é, não é. 9149-8282, vai dando seu palpite. É bom lembrar as regras, né? Se até o final do programa só uma pessoa acertar, ela leva o prêmio. Dois ou mais acertando, vai pra sorteio. Se ninguém acertar, o prêmio continua aqui na rádio, tá bom? Mais uma vez, de quem é esta voz?
2: O dueto, ele fala mais, ele vai mais pra complexidade humana, né? Pra complexidade das relações, sua relação com o seu passado.
0: A dica é, você só ouviu e só ouvirá na Rede Globo.

0: caçula faz parte da sua vida, Ana Castela, dona de mim. Eu quero saber de você, de quem é esta voz?
1: O dueto, ele fala mais, ele vai mais pra complexidade humana, né? Pra complexidade das relações, da sua relação com o seu passado.
0: Já sabe? Já sabe? Não é a Malu Mader, tá? Esquece a Malu Mader. De quem é essa voz? A dica é, você só ouviu na Rede Globo, mais uma vez.
1: O dueto, ele fala mais, ele vai mais pra complexidade humana, né? Pra complexidade das relações, sua relação com o seu passado.
0: 91498282, hein? Se até o final do programa só um acertar, leva sozinho. Dois ou mais acertando, vai pra sorteio. Se ninguém acertar, o prêmio acumula aqui no programa, tá certo? Então atenção, atenção para essa dica que você vai ouvir agora.
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Vai colocando o dedão aí, 91498282. Valendo um kit beleza, hein? A voz misteriosa desse sabadão. Ainda hoje tem Que Som É Esse?

0: O dueto, ele fala mais, ele vai mais para a complexidade humana, né? Para a complexidade das relações, da sua relação com o seu passado.
1: De quem é esta voz?
0: O dueto, ele fala mais, ele vai mais para a complexidade humana, né? Para a complexidade das relações, da sua relação com o seu passado.
2: Bom dia, Diego Luiz, tudo bom? É a Regina Duarte?
1: Regina Duarte, a princesinha do Brasil. Errou! Não é a Regina Duarte. 9149-8282. Valendo pra você hoje aqui um kit beleza. Pra você presentear sua mãe, a sua companheira, você mesma.
3: É a Cristiane Torlone. Torlone.
1: Torlone, falou certo, menina. Cristiane Torlone. É a Cristiane Torlone? Não, não é Cristiane Torlone. Mais uma vez, a dica é: você ouve essa voz na Rede Globo.
0: O dueto, ele fala mais, ele vai mais para a complexidade humana, né? Para a complexidade das relações, da sua relação com o seu passado.
1: De quem é esta voz? De quem é esta voz? Vamos lá. Suzenir, bom dia. Ela acha que é da Patrícia Poeta. Atual apresentadora do programa Encontro.
4: Nada a ver.
1: Quem mais tá por aqui? Deixa eu ver. A Isalda Borges. Bom dia, Isalda. Ela acha que é a voz da Fátima Bernardes.
5: Errou!
1: Não é da Fátima Bernardes, não é. Malu Mader, de novo.
6: Qual é?
1: Merece, vai.
6: Qual foi? O que é que tu tá nessa?
1: Não é a voz da Malu Mader. De quem é essa voz? Tá chegando no, na reta final, hein?
0: O dueto, ele fala mais, ele vai mais pra complexidade humana, né? Pra complexidade.

0: dueto, ele fala mais, ele vai mais pra complexidade humana, né? Pra complexidade das relações, sua relação com o seu passado.
1: De quem é essa voz, você ouve na Rede Globo.
2: Bom dia, Silvia Popovic.
1: Silvia Popovic? Eu não recordo de ouvir essa voz na Globo, não, hein?
3: Errou!
1: Não é a Silvia Popovic, não é, não é. Vamos lá pra mais participações aqui. Deixa eu ver aqui. Ivonildo de Jesus Azevedo. Ivete Sangalo, a Veveta.
3: Errou!
1: Não é a Veveta, não é, não é. Quem mais aqui? A Vilma. Dirceu Rabelo?
4: Hã? Qual é? Qual foi?
1: Não, não é de Sr. Rabelo, não. É essa voz aqui, ó.
0: O dueto, ele fala mais, ele vai mais pra complexidade humana, né? Pra complexidade das relações, sua relação com o seu passado.
1: De quem é esta voz? A Mirella Delitte. Ela acha que é da Miriam Leitão.
5: Sim.
1: Não é da Miriam Leitão, não é, não é. A Vanessa. César...
4: Qual é? Qual foi?
1: César Trali? Ah, tá, desculpa, li errado aqui, tá? Perdão, perdão. É a voz da Renata que faz o jornal com César Trali, tá? Perdão. É a voz da... Esqueci agora o sobrenome dela, é verdade. Tem uma Renata, é a Renata. É a voz da Renata?
3: Errou!
1: Não é, não é a voz da Renata, não é. Marina Franch... Franceschini.
3: Errou!
1: Não é. Mais uma vez, de quem é essa voz?
0: O dueto, ele fala mais, ele vai mais pra complexidade humana, né? Pra complexidade das relações, sua relação com o seu passado.
1: Ô, pessoal, vai ter sorteio? Como é que tá aí? Me fala aí. Já acertaram? Vai ter sorteio. Quantas pessoas já acertaram? Só quatro? Somente quatro pessoas acertaram até o momento, hein? Vamos lá. Mirella Delitte. Vixe. tenta de novo. Ai, meu Deus do céu. Givaldo. Bom dia, Givaldo. Giovanna Antonella. É da Giovanna Antonella?
3: Errou!
1: Não é da Giovanna Antonella. Não é. Rosalinda voltou. Mônica Martelli. Mais uma vez, de quem é essa voz?
0: O dueto, ele fala mais, ele vai mais pra complexidade humana, né? Pra complexidade das relações, sua relação com o seu passado.
1: De quem é essa voz? A Vânia Andrade, acho que é da Fátima Bernardes.
5: Sim!
1: Não é, não é a Fátima Bernardes, já falaram, já falaram. O que foi? Cronômetro? Então tá bom, então. Vamos soltar o cronômetro, atenção! Último minuto, nós já sabemos que tem quatro pessoas que já acertaram. Será que mais alguém vai acertar nos 45 de segundo tempo? Já se passaram 10 segundos, bora lá então, pra você colocar o dedão aí, ó. De quem é esta voz?
0: O dueto, ele fala mais, ele vai mais pra complexidade humana, né? Pra complexidade das relações, sua relação com o seu passado.

0: Não é Malu Mader, não é Rose Campos, não é Fátima Bernardes, não é Renata do Jornal Nacional. 30 segundos restantes, hein? 30 segundos restantes pra gente conferir. Vamos lá, coloca o dedão aí. 91498282. 20 segundos, de quem é essa voz?
1: O dueto, ele fala mais, ele vai mais pra complexidade humana, né? Pra complexidade das relações, sua relação com o seu passado.
0: De quem é essa voz? 10 segundos. Vai, coloca a resposta aí, 10 segundos. Na hora que acabar, acabou, hein? Depois só no próximo, que é a voz misteriosa. Tempo esgotado. Na sequência, o resultado e a revelação da voz misteriosa.

0: muito bem, vamos revelar de quem é esta voz aqui, ó.
1: O dueto, ele fala mais, ele vai mais pra complexidade humana, né? Pra complexidade das relações, sua relação com o seu passado.
0: É da eterna personagem... Bom, é a voz, né, da profissional, mas ela eternizou uma personagem durante 14 anos na tela da Globo e... Pô, eu fiquei pasmo com poucas pessoas que acertaram, tá? Nos últimos instantes aqui, mais duas pessoas acertaram. Então nós vamos fazer um sorteio entre seis pessoas. Eu achei que no mínimo as 25 pessoas iriam acertar. Que coisa, não? Que coisa! Ela foi, durante 14 anos, a Dona Nenê, da grande família, nas noites de quinta-feira na Rede Globo. Sim, é a voz da Marieta Severo. Parabéns às seis pessoas que acertaram. Mas eu tava esperando umas 25 pessoas acertarem. Serião mesmo, serião. Porque é uma voz muito marcante da Dona Nenê, gente. É da Dona Nenê. É a mamãe mais amada aí das telinhas dos últimos anos aí. Marieta Severo, grande atriz global. E você não vai ouvir essa voz em outro lugar, porque ela tem ela tem uma relação muito longa e terá até o fim da carreira dela na Rede Globo. Tá certo? Então... Girando então a roleta aqui, seis pessoas.

pessoas, parabéns para 6 pessoas que acertaram aqui, que era Marieta Severo. Muito bem, lembrando, hein, 3 dias úteis para retirar aqui na Casa da Caçula o seu kit beleza, em horário comercial das 7 às 5, nós não fechamos para

0: saindo aqui, tá saindo aqui. Nasceu em 15 de fevereiro de 1992. Final do telefone 1028. Foi você, Maitê Fernanda Campos Lima. Maitê Fernanda Campos Lima, pode retirar seu presente aqui, tá bom? Felicidades pra você. E Maitê, eu não sei se você é mãe ou não, mas depois fala aqui pra gente, tá bom? Agora, nós vamos pra informação, porque ainda hoje nós temos... Que som é esse?
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0: Neto Júnior, é com você, bom dia!
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Muito bem, ó. Pelo amor de Deus, hein, ó. Não me decepciona agora, não, porque eu tô chateado aqui. Eu tava conversando com a produção. Não, chateado não, eu só tô um pouquinho triste, né? Porque, caramba, só seis acertaram, que era a voz da Marieta Severo. Eu esperava, sem brincadeira nenhuma, não. Eu esperava pelo menos umas 20 pessoas acertarem. Porque ficou 14 anos a dona Nenê, né? Marieta Severo, uma excelente atriz. Sensacional, e só seis lembraram dela, hein? Que coisa! Que coisa! Então, ó, vamos dar a volta por cima, então, beleza? Porque agora agora é o que som é esse? Então, vamos fazer bonito aí. Eu acredito. Eu acho que eu não queria muita expectativa, não. Mas eu acho que pelo menos umas 10 pessoas acho que vai acertar. Não é possível que no mínimo 10 pessoas vão acertar hoje aqui, né? Não é difícil para

só uma pessoa acertar, não, né? Pelo que a produção me passou aqui, né? Não é difícil. Mas... Então, preste atenção. Valendo... Atenção, hein? Valendo um vale-compras no valor de R$100. Que som é esse? Ué, cadê o som? Parou o som! Vai, que som é esse? Que som é esse? Valendo vale-compras no valor de R$100. Que som é esse?

Que som é esse? Eu pedi pra produção que hoje eu queria... Eu não queria nada tão difícil assim, tá? Mas também não pode ser muito meuzinho a chupeta também. Tem que ser mais ou menos. Que som é esse? Valendo um vale-compras no valor de R$100. Que som é esse? A dica é um extinto programa de televisão. Que som é esse? É um extinto programa de televisão. Que som é esse?

0: Que som é esse? Ah, o pessoal da produção me puxou a orelha aqui agora, só pra se atentar no prêmio. Nós não vamos dar o dinheiro. Você vai escolher o estabelecimento, você vai no estabelecimento que você quer, você vai comprar até 100 reais e aí nós vamos pagar, tá certo? Nós não vamos dar o dinheiro, nós vamos pagar a sua compra, por isso que é um vale compras, ok? Mas aí, ó, você pode ir em qualquer lugar. É um vale-compras de 100 reais. Combinado? Já mandaram aqui, ó. Boa noite, Brasil. É do programa Boa Noite, Brasil?
1: Errou!
0: Não é, não é. Domingão do Faustão? É, é extinto, né? É verdade. Mas...
1: Errou!
0: Não é Domingão do Faustão. Programa... Programa Silvio Santos? Não, né, pô? Todo mundo sabe qual é a música do... Não, não vou nem fazer suspense. Não é do programa Silvio Santos. Merece essa vinheta aqui, ó.
2: Qual é? Qual foi?
0: Não é. Capaz que não é do programa Silvio Santos. Vai, mais uma vez aqui pra você. Que som é esse?
3: Que

0: Edições. E o Matheus aqui tá falando que é do programa Flávio Cavalcante. Nossa, foi no fundo do baú essa, hein?
1: Errou!
0: Não é do programa Flávio Cavalcante. É um extinto programa de televisão. Que som é esse?

0: A Solange tá falando que é do... Ah, Solange. Ah, Solange. Fantástico, Solange.
1: Qual é? Qual foi?
0: Não, não é. Fantástico, nada a ver.

0: Empolgante, né? Empolgante, o extinto programa de televisão foi o maior sucesso. Até agora, ninguém acertou? Não? Nem passou perto, produção? E aí, vamos liberar mais uma dica ou não? Bora? Então libera a dica aí, vai, libera a dica aí enquanto eu vou convidando você pra meter o dedão em 91498282. 91498282, valendo um vale compras no valor de R$100. Vamos passar aqui outra dica. É um extinto programa de televisão e era exibido semanalmente, ou seja, era uma vez por semana. Não era diário. Nossa, pô, ajudou muito também, né? Tá de sacanagem, hein, gente? Não. Pode dar outra dica aí, vai. Pode, eu vou enrolar aqui. Não vou chamar o comercial. Não vou chamar mais. Vai, pode pensar outra dica aí. O estilo do programa de televisão semanal. Tem 300 programas assim? Não, pode parar. Vai, pensa aí. 91498282. Lembrando que ainda hoje tem a Hora do Cowboy. Lembrando que ainda hoje tem o Resenha Braba com o Will Ramos, tá certo? Hoje tem uma história que eu vou contar, viu? Ai, essa história aí me pegou. Foi difícil pra mim dramatizar, né? Porque a história de hoje foi o que colaborei com a produção da história, né? Do conto dos ouvintes. Eu que acabei gravando, né? Dramatizando. Então você não pode perder, tá? Pronto, já enrolei aqui, né? Tá. Então vamos lá então, ó. Que som é esse de hoje? A dica é um extinto programa de televisão que era exibido aos sábados. Extinto programa de televisão que era exibido aos sábados. Que som é esse?
1: Que som?

0: Valendo vale compras de 100 reais. É muito gostoso, né? Ó. Já sabe. Então mete o dedão aí.
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0: Que som é esse?
1: Abertura do Viva.
2: Opa! Vai lá.
1: Abertura do Viva o Gordo.
0: Viva o Gordo. Viva o Gordo, do saudoso Jô Soares.
2: Errou!
0: Não é do Viva o Gordo.
1: Da Eliane, ou é pro... Bom dia, ou é do programa da Eliane ou é o programa da Xuxa?
0: Bom, você jogou duas respostas aí, né? O programa da Eliane e da Xuxa. Então, ó.
2: Errou!
0: Não é da Eliana.
1: Sim!
0: Também não é da Xuxa. Pronto! Mais uma vez!
3: Eu sou Antônio Correia. E eu acho que é do saudoso Gugu.
0: Do programa do Gugu? Qual programa? O Gugu teve tanto programa. Se bem que o único programa aos sábados que o Gugu teve foi o Viva Noite e também o Sabadão Sertanejo.
2: Errou!
0: Não é do saudoso Gugu. Mais uma vez.

0: Que som é esse? O extinto programa de televisão que era exibido somente aos sábados. Vai, coloca o dedão aí, 91498282, valendo vale compras de R$100, hein? Temos aí mais ou menos de 10 a 12 minutos de programa. Vai lá, vai lá!
1: Tá vendo?

0: Que som é esse? A Nelcy tá falando que é do Luciano Huck. Então ela tá falando do Caldeirão do Huck, então, que era aos sábados, né?
1: Errou!
0: Não é, não é. A Cibele, é a mostradinha, ela voltou. Sábado animado do SBT.
1: Errou!
0: Não é, não é. Calma aí, vai, fala agora aí.
2: Luiz, a abertura é clipe, clipe.
0: Clipe, clipe.
1: Errou!
0: Não é o clipe, clipe, não é, não é.
3: Antônio Corrêa, eu acho que é da Praça é Nossa.
0: A Praça é Nossa? Bom, primeiro que a Praça é Nossa não foi extinta, né? Claro, ficou anos, anos aos sábados à noite.
1: Errou!
0: Claro, né? A praça não é a Praça Nossa, não é. Capaz, capaz. Eu acho que nem depois que o Carlos Alberto, né, partir pro outro plano, eu acho que ela não vai deixar de existir. Bom, a produção tá falando aqui que tem mais uma dica? É isso então? Então vamos lá então, ó. Programa extinto era aos sábados na TV Bandeirantes, na Band, né? Na TV Band. Um programa extinto, exibido, que era exibido aos sábados na TV Band.
4: Que som é esse?
0: Essa produção liberou porque ninguém acertou ainda, né? Que som é esse?

Ai, meu Deus do céu. Aqui mandaram aqui, ó. Emanuele. Ai, Emanuele não, né? Pô, não. Até porque Emanuele é outro clima. É outro clima de música. Não é, ai, meu. Ai, tinha que ser o Freitas mesmo, né, Freitas? Tinha que ser. Ai, meu Deus do céu. Ai, mais uma vez, ai, pra você. Que som é esse? Um extinto programa exibido aos sábados na Band. Emanuele foi fogo, hein?

Que som é esse? Vai, vai falando aí, vai colocando o dedão aí. 91498282. Oh, aqui! Duas pessoas já acertaram, vai ter sorteio.

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0: Que som é esse? Fala aqui pra mim!
1: Oi!
0: Oi!
1: É o Chacrinha!
0: Arô, atenção! Arô, Terezinha! Errou! Você errou! Nossa, que imitação porcaria de Chacrinha. Acho que a pior imitação do mundo do Chacrinha foi a minha agora, viu? Ai, meu pai amado!
2: Diego Luiz, Jogo da Vida.
0: Jogo da Vida, Márcia Goldsmith! Era aos domingos, não era aos sábados, tá? Errou! Não é o Jogo da Vida da Márcia Goldsmith. Quem mais aqui? Quem mais tá por aqui? A Noite é uma Criança. Na época era apresentado pelo Otávio Mesquita nas madrugadas. Errou! Não! Clube do Bolinha! Oh, Clube do Bolinha. Eu lembro que assistia com meu pai. Clube do Bolinha! Errou! Perdidos na Noite! Errou! Não! Quem mais aqui? Fala aí, Joyce! Perdidos na Noite!
3: Qual é? Qual foi?
0: Não, já acabou a hora de falar aqui. Não é Perdidos na Noite. Quem mais tá por aqui? O que foi, produção? Já passaram de 4 pessoas, acertaram já? Caramba, hein? Mas aí, o que a gente vai fazer então? Vamos encerrar ou a gente tem mais tempo ainda? Tem um pouquinho de tempo? Então tá bom então. Vamos ver aqui, ó. Olha aqui, ó. Ah, mas também depois das dicas, aí foi ficando mais fácil, né? Joseph, programa do Bolinha. Não, já falaram. Sim. Mais uma vez pra você, valendo vale compras de R$100. Já sabemos que vai ter sorteio, tá?

Nossa, quase. Quase que eu cometo gafo aqui agora. Quase que eu imito. Ai, meu pai, mano. Olha, quase que eu estrago a brincadeira aqui. Vamos lá. É que é muito empolgante essa trilha aqui. Essa trilha sonora aqui. Vamos lá. Seguinte, então. É o cronômetro agora ou não? Ainda não? Então vamos ver mais um sucesso, então.

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Thaís, Neto e Cristiano, um mês e pouco. Seguinte, hein? Vamos lá então para o cronômetro. Último instante, mas antes de soltar o cronômetro, mais uma vez, né?

0: Valendo, vale compras de 100 reais, que som é esse? Último minuto valendo pra você. Vamos lá, vamos lá, vamos lá. Mandaram aqui agora, supermarket, né? Supermarket?
1: Errou!
0: Não é. Vai, vamos lá, último instante. Já sabemos que é... Que vai ter sorteio. Bora lá. O tempo tá passando. Um extinto programa da Band exibido aos sábados. Não é o Faustão, não é a Márcia Goldsmith, não é o Bolinha, não é o Chacrinha. 20 segundos. Vamos lá. 15. 14 segundos agora, hein? Atenção, vai acabar, hein? Vai acabar. 10, 9, 8... Opa, chegou mais um aqui. Mais um acertou aqui. Vamos lá. 3, 2, 1... Tempo esgotado. Não é o Band Coruja também. Vamos ouvir só mais um sucesso pra gente poder revelar aqui pra você que som é esse.

passinho debochado, ó. Oito, com muito sacrifício, oito... sacrifício não, né? Porque foi dando as dicas ali. Agora não adianta mandar mais, tá? Não adianta mandar mais, porque encerramos aqui as participações. Nós vamos revelar aqui pra você agora

assim não, Brasil! Esse mesmo, apresentado por Gilberto Barros, sabadaço! Você que mandou agora não dá mais, tá? Infelizmente não dá mais pra entrar pro sorteio, tá bom? É o sabadaço com Gilberto Barros. É o eterno, no início dos anos 2000, hein? Sucesso! 8 pessoas vão concorrer a um vale-compras de R$100.

0: toda lá, né? Que coisa, sabadaço com Gilberto Barros. Vamos lá então, valendo Vale Compras no valor de R$100. Quem tá faturando? 3 dias úteis para retirar aqui na casa da caçula. Você já sabe, né? Das 7 às 5. Final do telefone 1517. Nasceu em 22 de setembro de 1990. Mora na Vila Nova. Leonardo Costa. Parabéns, Leonardo. Pode retirar aqui a partir de segunda-feira na casa da caçula, tá? Parabéns pro Leonardo Costa. Vou tirar meu time de campo, porque ele trabalhou muito ontem. Fez bonito no rodeio e estará aqui agora. É a hora do cowboy. Diego Luiz.
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Taço, eu esperava mais também, hein? Ô, quem viveu o início dos anos 2000, aliás, todos nós que estamos vivos vivemos, né? Vivemos isso, só quem não nasceu ainda, né? Quem não tinha nascido ainda, né? Sabadaço, que febre que era em Gilberto Barros diariamente, de segunda a sexta no Boa Noite Brasil, depois vinha o sabadaço a tarde toda.

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1: Meio-dia 22.
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Eita, coisa boa demais. Alô, galerinha, estamos chegando a partir de agora. Ótima tarde pra você, obrigado pelo carinho. A partir de agora só tem modão, hein? Eita, sabadão top do Brasil. Tivemos aí, ó, Diego Luiz animando a sua manhã. E a partir de agora, nessa tarde abençoada, sabadão top do Brasil, Daniel Santos chega pra tocar modão pra você, pra mandar seu abraço, hein? É só você participar com a gente por aqui também através do nosso WhatsApp. Anota aí, ó, 679-9149-8282. E as melhores modas sertanejas, vambora! Hoje tá valendo também um par de ingressos pra você, tá indo lá na noite do Flashback, hoje é sabadão, hein? A partir das 23 horas lá na Vila Vicente.

meio de 25 agora, essa é a pegada do rodeio. Pode participar à vontade com Daniel Santos, pode mandar seu alô, manda beijo, manda abraço também, fica bem à vontade aqui, ó. Nossa, 96 Caçula FM, aqui o bicho pega, não para não, aqui o sistema é bruto, hein. Tá valendo também, ó, tá valendo também um álbum de figurinha pra você, tá colecionando aí. 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Esse é ano de Copa e você não vai ficar de fora, né? 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Primeira linha pra você com aquele precinho especial. Tem também um álbum de figurinha da Copa. É só você participar com o Daniel Santos aqui a partir de agora. Tá valendo presentaço, hein? Então bora pra cima! Vem cá!

0: cachaceiro pra você.
1: Coisa boa demais, essa é a pegada do rodeio. 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
1: Aumenta o som, aumenta o som, que aqui o bicho pega no paranão, vambora! 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Galera gosta das melhores modas sertaneja em clima de rodeio, bora pra cima! Aqui o sistema é bruto, bora pro pega peãozão! Dá tempo de você participar, concorrer, presentão, hein? Quero aqui mandar um alôzão também, um agradecimento, alôzão especial também pra todo o pessoal que tá lá na trabalho, tá trabalhando ali, né? Tá todo mundo lá, mexerinho, né? E o pessoal gosta mesmo dos modão, hein? 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
4: Pois estamos demais em 96 Caçula FM, agora meio-dia 38.
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Ótima tarde pra você, obrigado pelo carinho, tamo junto, é nóis, hein? Ótimo sabadão, hein? Tem também, ó, lá no Cidão Motos, alô Cidão, alô Simara. 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Dia das Mães,

0: é domingão agora e eu já quero aqui mandar um abração especial pra todas as mães do Brasil, pra todas as mães que sempre participam com o Cowboy. A gente agradece pelo carinho da audiência, viu? Mês das Mães tem promoção pra você aqui, ó. A nossa 96 Caçula FM. Um abração especial também pra todo o pessoal lá do Cidão Motos. Alô, Cidão! Um alôzão especial também pra todo o pessoal lá, ó. É, ó. 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
0: Eita coisa boa! Só tem as melhores, só tem as melhores.

0: Eita coisa boa demais, agora meio-dia 48, agora meio-dia 48, bora pro Pega Pensão!
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0: Essa é a nossa 96 Caçula FM, o Daniel Santos, é um prazer estar com você. Até as 15 horas e até as 3 horas da tarde, hein? Então dá tempo de você participar, tá valendo um presentão especial pra você. 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É um álbum de figurinha da Copa 2026. 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Eita, Copa 2026 promete, hein? 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Quem sabe, no último sábado do mês de maio, você já ganha uma bike zerinha, zerinha, sai de lá pedalando, hein? Alô, Zé, uma ótima tarde lá pro Zé Carlos, também pra Moralina. 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
0: Essa última, deixa eu mandar também uma abração especial lá pra Fernandinha. Tá com a gente por aqui também na audiência. Obrigado pelo carinho. Vambora.

0: de moda, hein? Ela pede moda de Breno Reis e Marcos Viola. E a gente vai ajeitar a moda pra você na pegada firme e forte, hein? Deixa eu ver, também tem a participação da Vanessa. Alô, Vanessa! Abençoado sabadão pra você, pra toda a família também, obrigado, hein? Deixa eu ver, alô, Joaquim, forte abraço pra você, obrigado, hein? Boa sorte pra você, tá participando também do sorteio, é? É hoje, viu? A noite do Flashback original. E pra você que tá querendo convite aí, ó, só você participar com a gente também, viu? Hoje nós teremos um par de ingresso pra você. 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

0: Eita, coisa boa demais, tá aí, ó, toda essa galera vai participando com a gente, já que o sistema é bruto.
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Criança, pra você! Pra você tá indo lá na noite do Flashback, hoje é sabadão, hein? A partir das 23 horas, lá na Vila Vicentina! 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

Coisa boa demais, deixa eu mandar também um alôzão especial lá pro Ataíde. De alô, Ataíde. Tá valendo o presentão especial pra você também. Valeu, meu irmãozinho. Obrigadão pelo carinho. Também pela sua participação com a gente por aqui. A gente agradece vocês, hein?

0: quero você participando com a gente por aqui através do nosso WhatsApp. Anota aí, 679-9149-8282. 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
0: Olha só, tem mais moda no jeito, tem mais moda no jeito, ajeita lá modão, hein? Mandar um abração especial lá pro Cezinho, tá belo, Cezinho? Abração carinhosamente pra você, pediu moda, já tá no...

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0: Eita, coisa boa demais, tá aí, ó, toda essa galera vai participando com a gente por aqui, vambora!
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0: Essa é nossa 96, Caçula FM, toda essa galera participando com a gente por aqui também, vambora pro Pegalã. Um abração especial lá pra Vanessinha, né? Alô, Vanessa, abençoada tarde pra você, obrigado pelo carinho. Também pra Isadora, também está com a gente por aqui, também a Maria lá do Sete Sul. Obrigado pelo carinho da audiência também com a gente, hein? Também o Paulinho, também. Alô, Paulinho! Como é que você tá, meu irmãozinho? Tá chique, bacanizado, hein? Paulinho também tá querendo ganhar uma criança aí, ó. Pra ir, tá aí balançando o esqueleto lá na noite do Flashback hoje, hein? Hoje, sábado, a partir das 11 horas da noite, você tá convidado a estar com a gente lá também, marcando presença lá, ó. Pra você dançar, pra você matar a

0: noite do Flashback. Essa é original. Em comemoração também ao DJ Sábio, aniversariante, hein? Em comemoração também ao Dia das Mães. Noite do Flashback, essa é original. Dá também um abração especial lá pro Zezinho. Alô, Zezinho. Zezinho já tá ali, ó. A mexericó, Zezinho tá tomando querosene, hein? Deixa eu aproveitar aqui e mandar um abração especial também meu primo Regimar. Regimar tá lá em Rinópolis, hein? Alô, Regimar. Deve estar nos botecos tomando querosene, com certeza, hein? É. Cadê o cabeça de porco, hein? Um abração especial pra toda essa galera que tá com a gente por aqui também. Deixa eu ver, tem mais participação? Tem a participação da Érica também. Alô, Érica. Abençoado sabadão pra você, pra toda a família também. Obrigado pelo carinho. Meu amigo Pio também tá tomando uma já, hein? Alô, Pio. Ótima tarde pra você, meu irmão. Obrigado, hein? Também tá a Joyce. Também tá na audiência ali, hein? Tá querendo ganhar presentão especial pra você. Obrigado também. E o Guilherme Freitas. Alô, Guilherme. Guilherme também gosta de uma noite do Flashback, né, Guilherme? Hein? Abração pra você, obrigado pelo carinho. Ele pede moda de Alan Jackson. A gente ajeita pra você daqui a pouquinho. Valeu, meu irmãozinho. Pra todo o pessoal lá da Vila Nova, receba também o nosso abraço, o nosso carinho. Tamo junto, é nóis. Alô, DJ Cova Mix, tá na audiência com a gente. Valeu, meu irmão. DJ Cova Mix, obrigado, hein? Obrigado pelo carinho. Tamo junto, essa é a pegada do rodeio. Você participa, você pede moda e nós ajeita a moda. Beatriz também, a Beatriz tá com a gente, a audiência lá. Ei, nosso sábado, vamos!
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0: Ei, nossa 96, Caçula FM no seu fim de semana. Aqui o sistema é bruto.

Pula! Nossa, amigo Thiagão, também uma ótima tarde pra você. Valeu, meu irmãozinho! Ótima tarde pra você, uma abençoada sabadão, final de semana, top do Brasil, hein? Toda essa galera participando com a gente, com oferecimento também lá do Ortega Variedades, hein? 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Lembrando pra você também, ó, tá valendo hoje um álbum de figurinha, também com um pacote de figurinha, pra você que tá participando com a gente por aqui também, viu? Olha só, a Luciana tá querendo ganhar, né, Luciana? Ê, Luciana, ótima tarde pra você e boa sorte pra você também, viu? É isso aí, ó, um álbum de figurinha top do Brasil, é um álbum de figurinha da Copa, hein? Já pensou que maravilha? Você pode aí presentear o filhão, pode presentear meu primo, também a pré. O importante é você tá dando aí, ó, esse presentão que é top, hein? Ê, a galera gosta demais da conta, né?

0: 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Dá também um abração especial aqui ao nosso amigo Ataíde, também alô Ataíde. Abençoada tarde pra você também, ele pede modão, vamos ajeitar a moda pra você, hein? Já tem também a participação do Zica, alô Zico. O Zico tá sempre acompanhando a gente também, sempre participando também, obrigado pelo carinho. Já tem também o seu pedido musical, hein? Já também, ó, deixa eu mandar também uma alusão especial lá pra Verinha. Alô, Verinha, ótima tarde pra você, tá participando sim, viu? É noite do Flashback, hoje é sabadão, a partir das 23 horas lá na Vila Vicentina. E a gente vai ter aqui um par de ingressos pra você tá indo lá e curtir também, viu? E Alexandre Garcia, nosso amigo popular Cavalgada, receba aí o nosso abraço!
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essa galera é top do Brasil, hein? 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Deixa eu ver quem tá participando com a gente por aqui também. A gente pede pro pessoal não ligar não, véio. É só mandar sua mensagem no WhatsApp aqui, ó, que a gente vai te atender com todo carinho também, viu? A gente atende você com todo carinho, com aquela gratidão, né? Eita, essa galera que gosta das melhores modas sertanejas em clima de rodeio. Bora pra cima, hein? Manda um abraço especial também pra toda a galera lá no Bar do Bingo também, viu? 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Já pensou você ganhar uma bike zerinha, zerinha, zerinha? 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Vambora pro Pega! As melhores modas! 1h50, agora tem a participação da Ataíde, também alô Ataíde. E nosso amigo Valtinho também tá com a gente por aqui, um abração pra você. Obrigado pelo carinho também, tamo junto, é nóis, hein. Eliana Gonçalo, já já tem a participação da Eliana com a gente também. 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

0: começamos de manhã. Eu, toda essa galera participando com a gente, porque também através do nosso WhatsApp é o 679-9149-8282. Bora pra cima, lá!
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0: Já, já.

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Tá bom demais. Olha só, pra você que tá participando com a gente, porque também hoje tá valendo um par de ingressos, hein? Pra você que tá indo lá hoje, sabadão, lá na Vila Vicentina, a partir das 11 horas da noite, é a noite do Flashback. Essa é a original. Olha só, em comemoração também ao Dia das Mães e também comemoração ao aniversariante do dia, né? Aniversariante da noite. DJ Sávio, um forte abraço pra você. Valeu, meu irmãozinho. Tamo junto, é nóis. A noite vem, a noite promete, hein? A noite do Flashback, essa é a original. Lá na Vila Vicentina, pra você curtir, pra você dançar, pra você aproveitar a noite, hein? E agora tem mais participação dessa galera que tá com a gente por aqui também na pegada do rodeio. Abração carinhosamente pra vocês aí!

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11: Caçula, 3h23.
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0: isso aí, aqui é Resenha Braba, bebê. Resenha Braba, chega junto. Seja muito bem-vindo nessa tarde de sábado. Bem gostosa, né, gente? Que delícia, né? O climinha tá bom demais. E eu quero você juntinho aqui comigo, participando. E o telefone aqui é facinho. Chega junto, 67991498282. Então participa porque aqui é muita resenha, isso aí. Quer ter sua história sendo contada de um jeitinho muito especial? Pra nós resenhar mesmo, é resenha mesmo, tá? Mas agora, vamos chegar junto porque essa história é surpreendente. Mas antes de tudo, quero mandar um beijo pros nossos ouvintes que estão ligadinho. Mandar um beijo pra Renata. Ô, Renatinha, tá ligadinha, né, meu amor? Tá ligadinha. Aquele beijo gostoso. Aquele beijo, minha amiga. E mandar também um beijo pra Suzy Milena. Isso aí, um beijo, minha amiga. Tamo junto. E agora, aquele momento tão especial. Os contos dos ouvintes. Minha história sendo contada de um jeitinho muito especial. Quero agradecer desde já meu amigo Diego, que ele produziu essa história pra mim. E eu vou estar juntinho com vocês ouvindo essa história tão especial, gente, que vai mexer com o coração de todos vocês. Vamos lá, então? Haja coração, Brasil!
1: Cuidado com o que você diz nos momentos de desespero. Tenha muito cuidado com suas palavras. Às vezes, o universo nos ouve com uma precisão tão grande que a nossa alma não está pronta para suportar. O ano era 1989. Em um segundo de fatalidade, minha vida foi interrompida. Meu filho de apenas 4 anos brincava na calçada quando um carro deu ré. Ali, sob o sol daquele dia cinzento, o meu mundo parou. E no meio de uma dor que rasgava o peito, eu gritei para os céus: eu quero meu filho de volta! Eu quero meu filho de volta! Nem que seja em uma cadeira de rodas. Um ano depois, a vida floresceu novamente. Engravidei com uma certeza que ninguém conseguia explicar. Era ele voltando para mim. Em oração, pedi um sinal. Senhor, se for ele, que nasça com a mesma marca no bumbum que ele tinha. Quando minha filha nasceu,

meu coração parou. A primeira coisa que fiz foi procurar. E lá estava. A pinta idêntica. Mas ainda mais visível. Para mim não havia dúvidas. Deus tinha me devolvido o meu menino. Desta vez, em um corpo de uma menina. Mas o destino guarda mistérios profundos.

2 anos depois, veio o golpe que eu não previ. Minha filha foi diagnosticada com uma doença degenerativa. Os médicos foram cruéis e bem precisos. Disseram que aos 7 anos ela pararia de andar. E aos 32 ela partiria. E tudo aconteceu exatamente assim. Aos 7 anos, na cadeira de rodas. Aquela que eu mesmo citei em meu grito de dor. Tornou-se parte da minha rotina. Melhor dizendo, da nossa rotina. Mas sabe o que mais me marcou? Ela nunca deixou de viver. Nunca. Ela não apenas existiu. Ela brilhou. Estudou. Se formou. Tornou-se uma grande executiva. E viajou o mundo afora. Ela foi muito feliz. Muito feliz. E eu fui o seu tudo. Mãe, enfermeira, confidente, porto seguro. Até que em 2021, o ciclo se fechou. E Deus a levou de volta. Hoje eu olho para minha família, para minha neta linda, e sinto gratidão. Mas o vazio, esse nunca foi embora. E nas noites de silêncio, eu ainda me pergunto: será que aquela frase dita no auge do meu desespero moldou todo o nosso destino? Nunca saberei. Mas de uma coisa tenho certeza: as palavras têm poder. Elas atravessam o tempo e o espaço. Por isso, que antes de falar, silencie o desespero. Porque a vida, ela ouve. Ah, se ouve. E ela responde. Cuidado. Tenha muito cuidado com o que você deseja. Cuidado com seus pensamentos. Cuidado com o que você fala.

0: isso aí, Paulo Ricardo, na 96 Caçula. Você juntinho, aqui comigo, Resenha.
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0: Caçula 3:44.
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1: Isso aí, resenha braba, daquele jeito, turma. Que história. Nossa, coração aqui ficou apertadinho. Eu tava até fazendo uma live aqui no meu TikTok. Falei, meu Deus, eu desligar isso, que o pessoal vai pegar eu só chorando. Mas uma coisa que ela falou no final é verdade. Como a sua voz, o seu pensamento tem poder. E como tem. Às vezes, se você atrair coisas boas, vai acontecer coisas boas. Se atrair coisas ruins, vai atrair coisas ruins. Eu sempre digo isso todo dia. Todo dia eu falo isso no Bom Dia Caçula. Tenha pensamentos positivos. Porque pensamentos positivos atraem coisas positivas. Às vezes você não tá num bom dia, você não tá bem com você mesmo. Aí você joga tantos palavrões, atrai tantas coisas ruins, que isso afeta. E como afeta? E afeta demais, você não tem noção. Então, às vezes você pode estar com o problema que for. Agradeça a Deus, até pelas coisas boas e também pelas coisas ruins. Porque às vezes as coisas ruins é um aprendizado para sua vida. É um aprendizado para você reconstruir a tua vida, fazer diferente, mudar. Então, tenha isso contigo no dia de hoje. Pensa as coisas positivas, igual essa mãe. Passou por várias situações na vida dela. Uma perda muito grande. E eu tenho certeza que você, meu ouvinte, que tá me ouvindo, que você me enviou essa história, você sabe disso. E Deus tá lá de cima, cuidando, abençoando você a cada dia. Sei que não é fácil. Sei que não é fácil o que você passou. Meu coração aqui ficou, nossa, apertado. Eu tava ouvindo aqui, tava chorando já. Eu falei, meu Deus. Porque cada um tem uma história diferente. Cada um passa por alguma coisa na sua vida. Mas só imagina coisas boas. Atraia coisas positivas. Que assim a sua vida vai só fluir e dar certo. Eu quero ver você participando no dia de hoje. Participa muito, muito, muito. Você sabe que o Will adora uma participação. Eu já quero mandar um beijo aqui pra Cida, que já contou um pedacinho da vida dela aqui pra mim. Um beijo, Cida. Aquele beijão, minha amiga. Ela sempre, todo sábado, ligadinha aqui, participando. Também quero mandar um beijo pra Maria de Fátima. Um beijão. Que sempre tá ligadinha também, acompanhando também o Resenha Braba daquele jeito. Então, quer participar? É facinho, facinho. O telefone aqui é 67991-498282. Agora, essa música aqui não pode faltar. Essa música mexe com os coraçõezinhos apaixonados. Só chega mais.

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0: no off. Isso aí. Então, ó, participa bastante, meu amigo, minha amiga. 67991498282. Participa bastante, porque aqui é resenha. É resenha diferenciada. Aqui tem sua história sendo contada de um jeitinho muito especial. Então, participa bastante. E daqui a pouco eu vou tocar a música também dela, que ela me pediu aqui. A Cida tá participando aqui pelo WhatsApp, quer ouvir? Você tá doido? Isso aí, daqui a pouco no próximo bloco, minha amiga, vou tocar pra você. Mas agora quem vem aí? Essa música foi sucesso e é sucesso até hoje, na voz desse cara que é o mestre do samba, do pagode, Alexandre Pires. Chega mais, arrasta aí, ó, pode arrastar tudo, porque agora é só pra dançar daquele jeitinho bem especial.
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braba daquele jeito, turma. Nossa, e hoje eu descobri uma música daquelas. E eu vou compartilhar com vocês, porque que música boa. Gente, inimiga do fim. Você tem aquela amiga, aquele amigo que é inimigo do fim? Você tem? Porque esse pagodinho de resenha combinou muito aqui com meus amigos. Eu tenho uma amiga minha, que ela é muito especial. Eu quero até mandar um beijo pra ela. Luana Silveira, que é minha parceira aí de resenha. E eu vou te falar. Sempre é gostoso você ter aquela amiga, parceira, inimiga do fim. E esse grupo...

0: grupo, né? Que é o grupo Chocolate, com a Gleice Duran. Eu vou te falar, que inimigo do fim é esse? Vamos ouvir, gente, porque ó, a resenha aqui é braba e é braba daquele jeito. Então bora, bora, porque agora vem resenha braba daquele jeito especial, hein?
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7: Caçula, 4:39.

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0: Resenha braba daquele jeito, turma! Ah, nossa, que sucesso, né? Sucesso, João Bosco e Vinícius, aqui da terrinha, aqui do Mato Grosso do Sul, hein? Um forte abraço, meninos! Tamo junto! Aqui é muita resenha e eu tô apaixonado, porque vocês participam demais, vocês são demais. Então continua participando, porque a programação daqui da Caçula é sucesso, e é sucesso mesmo. Então curta com muita responsabilidade esse final de semana, né? Esse finalzinho de sábado, esse domingão, que é um domingão especial. Já quero mandar um beijo pra todas as mamães de todo o Brasil. Feliz Dia das Mães, né? Mas pra mim é todos os dias Dia das Mães. Mas um Feliz Dia das Mães especial pra vocês. E um grande beijo no fundo do coração. E segunda-feira o Will tá de volta a partir das 8 horas da manhã com Bom Dia Caçula. E logo em seguida a toda poderosa Toninha Campos. Então, ó, continua ligadinho, participando. Aqui é sucesso. E um grande beijo do Will. E fica ligadinho em todas as plataformas digitais, tá bom? Um grande beijo e fui!
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1: Sério que você tá pensando no que vai usar? Se a roupa vai cair quando você chegar, ai, ai. 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